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9 e 14.

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1: 9:39.

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0: 10 e 15. Vem comigo!

0: Uma salva de palmas, Mari Fernandes!
1: Obrigado, gente!
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1: 10:36.

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2: 10:46.

0: 10h52.
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5: 11 e 2.

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1: 11:39.
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1: Meia-noite e 11.

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Meia-noite 47.

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1: 1 e 6.

0: 6h57.
1: Pessoal, vou dizer pra vocês agora a pura filosofia do Cerrado.
2: É, e quem achar que estamos errado, que atire primeiro tu mata.

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1: 2:33.

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1: 2:53.

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0: coisa linda.
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4:37.

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11: 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Ita News 6:06. 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
7: Muito bem, 6h20 aqui na Ita News FM. Aquele bom dia gostoso pra você que tá aí do outro lado curtindo aí a nossa programação, né? Sejam todos bem-vindos, né? É isso aí, eu quero mandar um grande abraço a todo o pessoal que tá sempre ligadinho, o pessoal que tá sempre aí conectado conosco aí, né? Um grande abraço aí a todos vocês, certinho? 6h20 aqui na Ita News, hoje é dia 31 de agosto de 2026. Um grande abraço aí a cada um, hoje segunda-feira, segundou, né? É isso aí, então, um grande abraço aí a todos vocês, né? É, quero mandar um grande abraço também a todo o pessoal das cidades vizinhas, né? Pessoal das cidades vizinhas, pessoal do agro, aquele abraço, sejam todos bem-vindos, certinho? Ah, deixa eu ver aqui, 6h21, eu sei de cor, Marília Mendonça, é sucesso, é um atrás do outro pra você. Sistema Caipira de Gini Geno, né? É, a gente vai tocar aí também um Gini Geno, ô, Sistema Caipira, né? Bom demais da conta, senhor. Deixa eu ver o que nós tem mais, né? É, aqui só modão, né? É um atrás do outro aí pra você que tá do outro lado curtindo aí a nossa programação. Kid, Kid Lampião, né? Kid Lampião, César e César Minotti e Fabiano, né? É, sucesso aí do César Minotti e Fabiano. Homens, Leonardo, pra você também, né? E Ed Brito e Samuel, Garota Manhosa, certinho? Vamos lá então, é sucesso, é pra você. 6h22.

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14: Muito bem, 6 horas e 43 minutos aqui na Ita News FM. Hoje é dia do nutricionista, né? Hoje é dia do nutricionista, segunda-feira, 31 de agosto do ano de 2026. Certinho? Quero aproveitar, quero mandar um grande abraço a todo o pessoal que está em casa, né? Alô, dona de casa, aquele abração, né? Pessoal do agro, um grande abraço. Aí o pessoal que está tirando leite, né? Pessoal que está sempre trazendo, trabalhando, né? Aí em prol de trazer um bom alimento para nós aqui na cidade. Então, aquele bom dia gostoso, homem do campo, Serginho. 6h44, aquele abraço aí também ao pessoal, né? Na Barranca do Rio, né? Tem o pessoal aí que pesca profissionalmente, né? Para trazer a delícia do peixe fresco aí para todos nós aqui na cidade também, né? Então, um grande abraço aos nossos amigos pescadores. 6h44, vamos lá então. Teixeirinha, a morte não marca hora. Tinha um Carreiro e Pardinho, Amargurado, Milionário Zé Rico, Ausência e Os Filhos de Goiás, Barquinha de Ouro. Lembrando que às 7 horas tem, né, a voz, né? Não, não é a voz do Brasil, não. É o horário político, é o horário político, formigão. Não é a voz do Brasil, não, é o horário político, né? É isso aí. Então, aí às 7 horas a gente dá aquele break, né? Com o horário político e voltamos aí logo em seguida, certinho? 6h24, às vezes pode estar tocando a música, né? E entrar o horário político aí, né? É, no meio da música ou no finalzinho da música aí, certinho? Então vamos lá então, Teixeirinha, A Morte Não Marca Hora. Quero aproveitar, pai, quero mandar um grande abraço ao meu amigo Joãozinho, né? Joãozinho, aquele abração ao nosso amigo Joãozinho, tá sempre ligadinho, né, Joãozinho? Grande abraço também ao Daíra, Dona Maria, pessoal aí sempre ligadinho conosco, né? Então, um grande abraço aí pra vocês, tá bom? Teixeirinha, sucesso!

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17: Exatamente 7 horas aqui no programa Pedra 90.
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3: Muito bem, 7:25. É isso daí, vocês tiveram aí a propaganda eleitoral brasileira. Um grande abraço para você que tá do outro lado curtindo aí a nossa programação. Seja bem-vindo, tamo voltando com mais sucesso para você. É um atrás do outro. Chegando aí com Teodoro e Sampaio, a Gostosona. Música.

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12: Bom dia. 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Pedra 90, 7:33. 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
1: Muito bem, 7:35 aqui na Itanews FM. Aquele abração para você que está aí do outro lado curtindo aí a nossa programação. Sejam todos bem-vindos. E vamos lá então, sucesso A Casa Caiu, Fernandes Sorocaba. Essa é para você que está aí do outro lado curtindo a nossa programação. Sucesso!

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7: Muito bem, 7 horas e 45 minutos aqui na Itaneus FM. Aquele abração para você que está do outro lado curtindo a nossa programação. Um grande abraço a todos vocês. Que Deus abençoe nesse dia maravilhoso aí de segunda-feira. A gente volta às 16h no programa Pedra 90, segunda edição, com seu amigo Formigão. É isso aí, vou ficando por aqui no programa Pedra 90, primeira edição, e volto na segunda edição a partir das 16h, certinho? Dirigindo a galera do Chapéu, André e Adriano, a giripoca vai piar. Gino e Geno dobradinha. É. Ó, deixa eu ver aqui. É Gino e Geno, Chapéu do. A galera do Chapéu. E Gino e Geno, Acidente de Amor, né? Dobradinha aí com Gino e Geno pra vocês. Juliano César, a Marvada, rapaz. Ô, musicão, hein? É isso aí. Então, um grande abraço aí pra vocês. Fiquem todos com Deus. E até daqui a pouquinho no programa Pedra 90, segunda edição. Vamos lá então, Gino e Geno, a galera do Chapéu, é sucesso, aquele abraço. já chegando por aqui, daqui a pouquinho, Ana Cláudia Rezende. É isso daí, logo depois tem o Jornal da Ita News, né? E muito mais aí pra vocês. Humberto Filho, o Pastor e depois o Formigão, né? Vamos lá então, 7h47.

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19: 8 e 7.

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1: 8:13.
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12: 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Hora certa.
13: 8:28.
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0: Valeu!
1: 8h53. 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
8: 9:49.
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1: Valeu, irmão.
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3: 9:53.
0: O nome da música é...

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8: Muito bom dia. Temos aqui uma utilidade pública. A Ana Célia Pereira Queiroz perdeu sua carteira de habilitação. Se você encontrou uma CNH em nome de Ana Célia Pereira Queiroz, entre em contato pelo zap 349-9119-5969-5969. Vou repetir o contato: 349-9119-5969. 9119-5969. Ela oferece recompensa em gratificação para quem devolver aí a sua CNH. Daqui a pouquinho, no Jornal da Itanews, a gente vai trazer informações sobre os ganhadores do sorteio do abrigo, que foi ontem. Quero mandar um alusão aqui para Dona Zumira. Dona Zumira é mãe do vereador Cascão, né, do Dr. Gilson, do Zoim. Dona Zumira, encontrei ela lá no Sicoobi, estava lá comemorando o aniversário, né, junto com os demais aniversariantes do mês. Ela que fez aniversário dia 19 de agosto. Bom dia, Dona Zumira. Vou falar agora com o Eduardo da Zema, começando a semana aí com novidade, Eduardo. Bom dia.
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8: Alô, Fred, tá com o rádio ligado aí na Ita News. Alô, João Flávio, Rubinho, Jaqueline Fernandes, o pessoal aí na escola. Alô, meu amigo Edivar. Ô, Simvaldinho. Alô, Jesus. Florêncio, bonito aí na praça. Maria Cleilma, bom dia pra vocês. Daqui a pouquinho a gente volta com o Jornal da Ita News. Vamos trazer informações sobre o lançamento do dia C, o dia de cooperar, lá do Sicoobi Itapajipe.
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11: 10:08.

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9: 10:27.
10: Fala comigo.

0: 95.
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0: 11 horas e 6 minutos, bom dia. Está começando pela 90,3 FM, o Jornal da Ita News. Hoje é segunda-feira, dia 31 de agosto de 2026. Ainda é agosto. A ventania denuncia, né? Nós estamos na fase da lua cheia. Eu sou Márcio Garcia. Vamos conferir os destaques da edição de hoje. Abrigo Jerônimo de Paula Assunção promoveu o seu tradicional festival de prêmios ontem. Nós conversamos com ganhadores e também com a presidente Slaine. Sicoob Itapajipe lança o Dia C, Dia de Cooperar, em parceria com a Prefeitura Municipal. O foco deste ano é a reciclagem, especialmente do lixo eletrônico. Nós conversamos com o secretário de Meio Ambiente, André Barbosa, também com o presidente do Sicoob, Antônio Leonel, a diretora Nilma e a representante da Usina Serradão, Edmar. A Usina Serradão, que também é parceira do Sicoob no projeto. Comunidade Cachoeira recebeu um trator durante as festividades realizadas neste final de semana. Itapajipe sagrou-se campeã da Copa Três Rios Master Veterano, sábado na Vila Olímpica. No destaque do esporte, vamos falar do Campeonato Brasileiro. O São Paulo voltou a ganhar depois de 10 jogos sem vencer no Campeonato Brasileiro, desde antes da Copa do Mundo. Estas e outras notícias a partir de agora no Jornal da Ita News, que tem oferecimento do Sicoob Itapajipe.
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0: 11:09, a hora certa, posto VIP. Vamos ver como fica o tempo?
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0: Clima tempo está mostrando para hoje temperaturas entre 24 e 38 graus. Já amanheceu quente, né? Não tem previsão de chuva para hoje, de acordo com o clima tempo. Umidade relativa do ar em 24% a mínima. Muito seco, muito vento, né? Ventos chegando aí aos 40 km por hora. Para os próximos dias. Para amanhã, tem previsão de chuva amanhã, hein? 22 graus de mínima, máxima 32. Para quarta-feira também, tem previsão de chuva. E essa chuva chega, né, com a frente fria, deve derrubar um pouco a temperatura mínima, especialmente. Deve cair para 16 graus. Na quinta-feira, tá falando aqui de 13 graus de manhã, hein? As máximas na casa dos 27, 30 graus. E aí, chegando para o final de semana, a chuva vai embora e volta a fazer muito calor. O clima-tempo vai mostrar chuva novamente a partir do dia 10. Então, tem previsão para amanhã e depois, aí faz calor, estia e volta na semana que vem, possibilidade de chuva novamente. Para a semana que vem, esta possibilidade é maior. É para amanhã, tem previsão, volume também bom, é um volume estimado bom para amanhã. Vamos torcer para que confirme a chuva, né? Setembro comece com chuva aí para nossa região.
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0: 11:11. 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Falei com o Neilton Terra, presidente lá do Sindicato Rural de Comendador Gomes. Ele disse que foi um sucesso o leilão Elite Nelore realizado no último sábado lá no Tatersal do Sindicato de Comendador Gomes. E conversei com o Anderson também, né, da Nelore Maia Franco, e ele falou que foi realmente uma oportunidade muito boa, né, os animais todos negociados, é bem negociados, né, Nelore pintado, de preto, de vermelho, um evento histórico lá em Comendador Gomes.
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0: Ontem aconteceu o Festival de Prêmios do Abrigo Jerônimo de Paula Assunção e nós conversamos lá com ganhadores de prêmios que estavam presentes, né, que foram lá buscar os seus prêmios. Alguns ganhadores não estavam presentes, não era necessário, mesmo assim ganharam, né? O primeiro prêmio foi dividido em 3 pessoas, os demais ganhadores únicos. E um momento emocionante, né? Todo mundo que compra cartela, que ajuda o abrigo, merece ganhar, né? Comprou, tá ajudando. Mas, no caso da Bruna, né? A Bruna Leandro, ela ficou muito emocionada, né? E emocionou a todos lá também, ela falou com a gente. O Alexandre foi um dos ganhadores também que conversou com a nossa reportagem. O Vicente, teve 2 lá da Vila Coqueiros, hein? O Vicente e o Ari também falaram conosco. Antes de trazer a reportagem aqui do Festival de Prêmios, eu vou falar com o Arleison Roberto, que já está chamando aqui ao vivo por telefone, direto da Assembleia Legislativa. Arleison, bom dia. Vamos falando aqui com o Arleison Roberto. Tá na escuta aí, Arleison? Vamos então aqui com a reportagem, enquanto a gente mantém o contato aqui com o Arleison Roberto. Alexandre
5: foi ganhador aqui de um prêmio de 4.000 do abrigo. Eita, não estava presente, mas a cartela estava ajudando o abrigo. E no terceiro prêmio não precisava estar presente. E aí, como é que foi que você ficou sabendo? Como é que foi a emoção aí de ganhar os 4.000?
6: Me ligaram, eu estava deitado no sofá. Muito feliz de ter ganhado e sempre eu participo, né? E hoje eu fui contemplado.
5: Primeira vez? É a primeira vez?
6: Que eu ganhei, sim. Primeira vez.
5: E comprar a carteira sempre compra?
6: Sempre compra.
5: Todo ano. Parabéns aí. Obrigado. Suas palavras aí pro pessoal do abrigo.
6: Agradecer a todos vocês e é isso aí. Obrigado, obrigado mesmo.
0: Esse é o Alexandre, que foi um dos ganhadores lá da promoção do Festival de Prêmios do Abrigo. O Arleisson vai falar com a gente agora, né, Arleisson? Tá na escuta aí?
7: Bom dia.
0: Vamos conectar aqui, Arleisson. Vamos chamar aqui agora, conectado aqui com a gente. Bom dia.
7: Fala, Márcio, bom dia, um abraço para você, um abraço para ouvintes aí acompanhando a Ita News, a todos em Itapajipe, uma excelente semana. Último dia aí desse mês de agosto, fechando os trabalhos dessa segunda-feira, amanhã já chegando setembro e fazendo bastante calor em Belo Horizonte, já 28 graus e vai subir até 33. Ontem tivemos temporal aqui na área central da cidade, fez bastante estragos. E temperatura bateu recorde, chegou a 35 graus ontem aqui em BH. Olha só, trazemos o seguinte: falta de mão de obra e empresas clandestinas travam a economia da região centro-oeste de Minas Gerais. Quem tem detalhes é Ana Paula Ciribelli.
8: Divinópolis, com mais de 240 mil habitantes, por exemplo, é conhecida por ser um importante polo da moda em Minas, mas também se destaca na metalurgia. E a falta de gente especializada para o trabalho tem sido a principal reclamação dos empresários. Um levantamento coordenado pelo professor do Centro Universitário UNA, Wagner Almeida, confirma.
9: Hoje existem pessoas disponíveis no mercado para trabalhar, mas quando a gente olha para as empresas também, aquilo que as empresas estão oferecendo não é suficiente para atrair essas pessoas. O trabalho formal hoje nem sempre ele consegue oferecer um padrão de qualidade razoável que essa nova geração está buscando.
8: Outra cidade de destaque é Nova Serrana, conhecida como a Terra dos Calçados. O polo inclui outros 11 municípios e responde por 43% da produção mineira. São quase 1.000 indústrias de onde saem, por ano, 100 milhões de pares, gerando cerca de 40 mil empregos diretos e indiretos, segundo o Sindicato das Empresas do Setor. Isso sem contar as fábricas não legalizadas. E os empresários dizem que precisam lidar com dificuldades como a contratação de funcionários, a baixa qualificação e o mercado informal. Muita gente prefere trocar a carteira assinada pelos ganhos imediatos nas empresas irregulares, que pagam mais, mas sem os direitos de quem é registrado, como explica o presidente do sindicato do ramo calçadista, Alexandre Silva.
10: Eles pensam agora, o salário é atrativo? Sim, mas ele não te dá segurança. Por exemplo, ele está trabalhando na informalidade e vai precisar fazer uma cirurgia. Cirurgia vai ficar 60, 90 dias em casa ou até mais. Quem que vai pagar você em casa? O seu patrão, que está com você irregular, é muito difícil.
8: E qual seria a solução? O professor da Faculdade de Ciências Econômicas da UFMG, Ricardo Ruiz, diz que todos esses setores enfrentam problemas comuns, mas não tão simples de se resolver.
11: As lideranças políticas, econômicas, sociais e novas têm que começar a pensar não mais no entorno, mas pensar o que eu faço para atrair investimento em escala nacional. E é difícil, mas é algo que tem que ser pensado, tem que arranjar um modo de deslanchar esse potencial. Porque, comparado a outras cidades, ela ainda é diferenciada.
7: E você pode acompanhar a série de Minas, As Gerais, que é exibida na TV Assembleia, no portal almg.gov.br. Também no nosso YouTube, aqui do ALMG, da nossa Assembleia Legislativa. E, portanto, Márcio e ouvintes, a informação dessa segunda-feira, a gente volta amanhã, já para começar o mês de setembro. Bom dia.
0: Bom dia, Arleisson. Até lá.
7: Até lá.
0: Arleisson Roberto, direto de Belo Horizonte, trazendo as informações aqui no Jornal da Ita News. Nós estávamos falando aqui, antes de conversar com o Arleisson, né, sobre os ganhadores do Festival de Prêmios. O Alexandre foi um dos ganhadores, né? Ele não estava lá, mas ligaram para ele rapidinho, ele foi buscar o cheque. A Bruna, né? A Bruna Leandro, a Bruna da Pai, também foi uma das ganhadoras. Bruna, ganhou 4 mil. Fala pra nós aí dessa emoção.
12: Eu tô muito emocionada, eu nunca tinha ganhado a primeira vez. Foi a primeira vez, tô muito emocionada.
0: Vem,
12: eu já...
0: Vem,
12: meu amor, eu vou ajudar muito, eu vou ajudar na minha menininha. E eu precisava muito de ganhar esse prêmio.
0: Você já tinha ganhado antes?
12: Não, nunca, primeira vez.
0: Sempre como cartela?
12: Sempre.
0: Parabéns, Bruna.
12: Tô emocionada.
0: Parabéns.
12: Parabéns, obrigado.
0: E aí a Bruna, né, tava chorando de emoção lá pra, na hora de pegar o cheque de 4 mil, né? Ganhou sozinho um dos prêmios. O Vicente lá da Vila Coqueiros também foi um dos ganhadores. O Vicente da Vila Coqueiros foi o ganhador aqui do quinto prêmio de 4 mil.
13: Parabéns.
0: Tava presente, não tava correndo a cartela, né, Vicente?
13: Tava olhando, né?
0: Tava só olhando, não precisava, né?
13: Graças a Deus.
0: Tava de olho no prêmio esse.
13: Bem, agora não pode dar bobeira nessa, não, né?
0: Quem sabe vem dois prêmios, hein?
13: Ué, Deus ajuda, né?
0: Você já tinha ganhado alguma vez?
13: Não.
0: E sempre compra?
13: Sempre, graças a Deus.
0: Sempre vem prestigiar pessoalmente também?
13: Sempre.
0: Uhum. Pega o busão lá ou vem de cá?
13: Não, eu vim de Beirão, meu irmão.
0: E você comprou de quem essa cartela?
13: Do Alex.
0: E o que você pode dizer pro pessoal do abrigo?
13: Aí, é comprar direto, né? Porque quem não compra, não ganha, né?
0: Comprou, ganhou?
13: Compra, ganha, né?
0: Você já tava planejando aí o que ia fazer com o dinheiro?
13: Gastar à toa não pode, né? Tem que aproveitar, né? Vamos ver o que vai ser. Deus.
0: Parabéns.
13: Obrigado.
0: Tá aí o mais um dos ganhadores aí, né? Mais um ganhador. A Gislaine, que é a presidente do abrigo, também falou com a gente. O Ari, que foi um dos ganhadores, é lá do Coqueiros também. Ari Alves Mendes foi o ganhador do prêmio extra de 7 mil. Tava presente aqui. É, de onde, Ari?
14: Eu sou da Vila Coqueiro, município aqui do Tapajipe mesmo.
0: Comprou a carteira de quem?
14: Eu comprei do Alex, que é motorista do ônibus escolar lá. E ele me ofereceu hoje. Eu comprei.
0: Hoje mesmo?
14: Hoje mesmo.
0: E aí você já tinha comprado em outros anos?
14: Não, eu sou novato aqui, eu tô com um ano e meio ali na vila.
0: É a primeira vez que comprou?
14: Primeira vez, vou participar mais.
0: E já ganhou?
14: Ganhei, foi na cabeça.
0: O que você pode dizer aí pro pessoal do abrigo?
14: Uai, quem tem que arriscar, né? Quem não arrisca não petisca, quem não morre não vê Deus. A verdade é essa, né?
0: Felicidade muito grande nesse momento.
14: Nossa, você tá doido, é bom demais. A gente é aposentado, mas um dinheirinho a mais nunca é muito, né?
0: Quando você comprou a carteira, você chegou a pensar, se eu ganhar, vou fazer isso, aquilo?
14: Não, comprei assim, eu falei, vou lá tomar o serviço. Comprou
0: pra ajudar mesmo?
14: É, eu ia ajudar e, né?
0: E ganhar
14: bem, mas deu certo, Deus preparou, né?
0: Parabéns.
14: Obrigado, viu? Alô.
0: Esse é o Ari, lá da Vila Coqueiros. Estava pé quente a Vila Coqueiros ontem. A Gislaine, presidente do abrigo, também agradeceu a todos que participaram. Gislaine, terminado aqui mais um festival de prêmios. O que você pode dizer para o pessoal que veio participar, que colaborou?
15: Oi, pessoal, boa tarde, tudo bem? Quero agradecer em nome de toda a diretoria, nosso muito obrigado. Graças a Deus foi um sucesso o nosso festival de prêmio e contamos com a colaboração de todos. Em breve tem mais, vamos fazer um leilão também, se Deus quiser, em dezembro. Muito obrigado.
0: Não tem balanço ainda, mas pelo que você entende aí do movimento, está dentro do padrão aí de todos os anos?
15: Sim, Márcio Garcia, ainda não temos, né? Porque tem muita coisa, a gente tem que pagar as coisas ainda. Mas essa semana, se Deus quiser, eu consigo passar para vocês. Mas graças a Deus, foi um sucesso nosso festival de prêmios. Muito obrigada.
0: Presidente do abrigo, Jerônimo de Paula Assunção. Gislaine, trazendo aí também suas palavras, seus agradecimentos a todos que compraram cartelas, todos os voluntários, toda a diretoria lá do abrigo.
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0: Ana Célia Pereira Queiroz perdeu sua CNH. Se você encontrou ou vier a encontrar, devolve que ela dá a gratificação, viu? Dá a recompensa. O zap para contato é o 9119-5969. 9119-5969. É uma carteira de habilitação em nome de Ana Célia Pereira Queiroz. Tem gratificação, tem recompensa aí para quem devolver.
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0: Hoje pela manhã aconteceu o lançamento do Dia C, Dia de Cooperar, do Sicoobi Itapajipe. Nós estivemos lá acompanhando o projeto que tem a realização do Sicoob em parceria com a Prefeitura e com a usina Serradão. Conversamos com o presidente Antônio Leonel, também com a diretora Nilma, o secretário do Meio Ambiente André e a representante da usina Serradão, Edmar. Leonel Martins, presidente do Sicoob Itapajipe, participando aqui do lançamento do Dia C. Seu Antônio, conta para os associados, cooperados do Sicoob, os nossos ouvintes da Itanews FM, pessoal que está nos assistindo também pelas redes sociais, qual é o objetivo do Dia C deste ano?
1: Bom dia, Márcio, bom dia a todos os ouvintes, né? É o Dia C, como já há muitos anos faz, é o dia do cooperativismo. Minas Gerais está todo cooperativismo está envolvido no Dia C, que comemora assim em agosto, né? E esse ano nós estamos fazendo um Dia C diferente do ano passado, que foi o plantio de árvores do ano passado na Avenida do Contorno, né? Estamos cuidando daquelas árvores até hoje, vamos melhorar a Avenida do Contorno. Isso foi do Dia C do ano passado. Esse ano a gente está trabalhando com recolher lixos, principalmente o lixo eletrônico, que é um lixo muito perigoso, que fica em casa, que as pessoas não têm como descartar. E esse ano nós estamos fazendo aí um projeto até envolvendo bastante a comunidade, envolvendo as escolas, algumas escolas, né, estaduais não, municipais, porque as estaduais esse ano não pode. E juntamente com a prefeitura, o meio ambiente, a saúde, a área da saúde da prefeitura, a usina Serradão, a seletiva e a terra que vai nos ajudar também, o pessoal das caçambas que estão nos ajudando aí, né, envolvendo toda os nossos funcionários, enfim, a comunidade em geral. Esse é um evento que a gente tem que pensar para o futuro, porque o lixo eletrônico, principalmente o lixo eletrônico, né, causa muito transtorno no descarte. Hoje eu pelo menos tenho em casa muita coisa para ser descartada e você não tem como descartar. Então a gente tem que pensar no futuro, né, para fazer um descarte correto, e o Sicoob está pensando nisso. Juntamente a usina Serradão está nos apoiando muito também. Estamos aqui com o pessoal da usina hoje, né, pessoal, todo mundo reunido aqui para a gente trocar ideia, porque o que vai acontecer a partir de 21 de setembro, o recolhimento nas ruas do lixo. No momento nós já estamos com duas caçambas aqui na praça, já está na praça central aqui de Itapajipe, na igreja aqui, para descarte de material eletrônico, somente material eletrônico. A pessoa que tiver algum descarte já pode trazer na praça, já vai estar sendo recolhido. E a finalização vai ser no centro de evento, no dia 25 ou 26 de setembro, no centro de eventos, que vai fechar com chave de ouro. Então, quem tiver o material para ser descartado, já pode descartar aqui na praça. Já tem duas caçambas aqui na praça da Matriz. O projeto é para ter uma caçamba em cada praça da cidade, até no final de setembro, para a gente fazer esse descarte do material eletrônico. O outro lixo vai ser passado nas ruas, não ser recolhido durante aquela semana de 21 a 26 de setembro. Então eu peço aí para a população nos ajudar. Quem tiver o descarte eletrônico agora já pode trazer na praça, nas caçambas que vão ser disponibilizadas aí para estar recolhendo esse lixo eletrônico. Então eu agradeço aí a todos os nossos funcionários, nosso conselho de administração, conselho fiscal, a todos que participaram desse evento, as diretoras das escolas, as professoras que estão nos ajudando, né? E o pessoal da parceria que nos ajuda sempre. Muito obrigado.
0: A Nilma é a diretora administrativa do Sicoob Itapajipe e vai contar para nós um pouco mais a respeito da participação das escolas. Inclusive, os alunos que participaram vão concorrer a prêmios.
2: Sim, Márcio, a gente vai fazer um trabalho agora junto com o Instituto Serradão, né, nas escolas Pedro Gonçalves, na escola Gil Brasileiro, a sensibilização dessas crianças para levarem essa responsabilidade até as suas famílias, os seus parentes e os seus vizinhos com relação ao cuidado com o lixo, tendo cuidado maior com a possibilidade de uma doença posteriormente, que é a dengue, a chikungunya, né? Mas principalmente a educação, o cuidado do lixo. Por isso também que a gente inseriu a questão do lixo eletrônico, que vai haver as caçambas nos bairros do nosso município, vão estar todas identificadas para colocar nessa caçamba o lixo eletrônico, para que a gente possa depois medir a quantidade que foi recolhida e inclusive obter algum recurso financeiro através do descarte correto desse lixo e repassar as nossas escolas. E no dia 26 a gente vai ter um encerramento com todas essas crianças, famílias, lá no centro de evento, no dia 26, na parte da manhã, muita diversão, palestra, teatro e um sorteio para a escola Pedro Gonçalves e um sorteio para a escola Gil de um patinete. Então, assim, a gente convoca todas as crianças, todas as famílias, mas principalmente o município todo de Itapajipe, para cooperar realmente com essa ação proposta, né, pelo dia C do ano de 2026 aqui do Sicoob Itapajipe. Né? Vamos ter várias soluções boas para o futuro da nossa cidade, através dessa limpeza e o cuidado com o nosso lixo, Márcio.
3: O André Barbosa é o secretário municipal do Meio Ambiente. A prefeitura também é parceira do Sicoob nesta campanha do dia C, o dia de cooperar, que neste ano está trabalhando aí com a reciclagem, especialmente do lixo eletrônico. André, conta para nós como funciona a parceria da prefeitura, sua secretaria de meio ambiente, com essa campanha.
4: Bom dia, Márcio, bom dia a todos. Então, o Sicoob já vem desenvolvendo esse projeto com a prefeitura desde o ano passado, a questão do dia de cooperar. Ano passado a gente plantou mais de 260 mudas, e aí a gente pensou, vamos fazer uma questão diferente hoje, envolvendo a questão socioambiental. O que que é a questão que a gente pensou? O recolhimento de lixo. O lixo, ele funciona dentro de casa, porque muitas vezes a gente acaba

0: A gente vai ter o caminhão coletor, ele vai passar na rua, já faz todos os dias, mas a gente vai fazer um mutirão maior, ou seja, a população, o que ela tem dentro de casa, que ela vai retirar ali, garrafa pet, tudo que envolve questão de arboviroses, né, a questão da dengue, da zika, chikungunya, ela vai estar fazendo essa retirada da sua casa, vai colocar no portão de fora, onde o caminhão vai passar coletando. Pet, tampinha, lata, latão, latinha, tudo que envolva dessa forma. E do mesmo jeito a gente vai acontecer a coleta seletiva normalmente, igual o município presta todos os dias.
1: Esse caminhão coletor tem o dia específico que ele vai passar?
0: Tem, ele vai passar na última semana do dia C, e enquanto essa não passa na última semana, a prefeitura acontece normalmente o trabalho, né, de coleta, tanto doméstica quanto seletiva, e aí as caçambas do pontos de coleta específicos para lixo eletrônico, elas já estão disponíveis, por enquanto, na Praça da Matriz. Posteriormente, na próxima semana, ela será divulgada em outros locais.
1: E essa última semana acontece quando?
0: Então, a coleta vai ser realizada do dia 21 ao dia 26. Dia 21, 22, 23, ela vai ser realizada aqui no município mesmo, dentro da cidade, na zona urbana. E no dia 24 e 25, ela vai ser realizada lá na Vila Coqueiros. E no dia 26 será o encerramento, lá na Centro de Eventos, onde vai ter toda a pesagem, vai mostrar o que foi recolhido, todo o resultado. Vai ter um dia assim, para as crianças, vai ter pula-pula, vai ter um parquinho ali, vai ser um evento muito bacana, vai trabalhar muita questão ambiental quanto à parte social.
1: A Edmar está representando a usina Serradão, que também é parceira do dia C, dia de cooperar com o Sicoob Itapajipe. Como a usina participa desse projeto?
2: A usina tem o Instituto Serradão, né? E o Instituto, ele está sempre apoiando os projetos aqui de Itapajipe, não só de Itapajipe, como de outros municípios também. E é a segunda vez que nós estamos junto com o Sicoob, da outra vez foi no dia do plantio das árvores, e agora nós estamos também agora aqui com o apoio para o projeto, esse projeto sustentável, que é de recolher lixos, inclusive os lixos eletrônicos. E nós vamos entrar com a mobilização dos jovens, porque o Instituto trabalha a educação, a cultura, a sustentabilidade e também o esporte. E dentro da educação e da cultura, nós vamos trabalhar com esses jovens, trazer essa motivação para esses jovens, para eles ajudarem Itapajipe ficar cada vez mais linda, mais bonita. O Instituto Serradão, a usina Serradão, está sempre pronta para servir todos os munícipes da região e de Itapajipe com muito carinho.
1: Palavras de Edmar, representando o Instituto Serradão, da usina Serradão, no momento do lançamento do dia C, dia de cooperar, em que as cooperativas, né, de todo o país desenvolvem ações voltadas, né, para o cooperativismo. E aqui em Itapajipe, o Sicoob está realizando aí esta campanha de conscientização sobre a destinação correta do lixo eletrônico e também do material reciclável, envolvendo aí toda a comunidade. O dia C, né, dia de cooperar, é dia 29 de agosto, que foi no último sábado, né? Então, por isso, hoje, o lançamento aí da campanha é referente ao movimento do dia C.
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3: 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Aconteceu sábado, lá na comunidade Cachoeira, a entrega de um trator e novos equipamentos para fortalecer as atividades rurais. A prefeitura entregou o trator com grade adquirido com recursos próprios, além de tanque-pipa, viabilizado por emenda parlamentar. A entrega de um trator com grade e um tanque-pipa reuniu autoridades, representantes e moradores da comunidade. O trator foi adquirido com recursos próprios do município, enquanto o tanque-pipa e a grade aradora foram adquiridos com recursos provenientes de emendas parlamentares. O tanque-pipa foi uma conquista dos vereadores Simvaldo Roberto Barbosa e Bruno Faria Ferreira, enquanto a grade aradora foi conquistada pelo vereador Francérgio de Oliveira Borges. A entrega foi realizada pelo vice-prefeito Craides Teodoro Andrade e pelo secretário de Infraestrutura e Serviços Públicos Luiz Gustavo Gomes, contando também com a presença e participação dos vereadores Divinomar, Toco, Bruno, Francérgio e Cláudia. Os equipamentos foram entregues ao presidente da Associação da Cachoeira, Jaime Neto, e o presidente da comunidade, Divino. Também prestigiaram o momento o ex-vereador Teotônio, presidente do Sicoobi Antônio Leonel, além de moradores e produtores rurais. Nós acompanhamos a entrega e conversamos com as autoridades. Vamos à reportagem.
5: A comunidade Cachoeira está em festa em dose dupla, né, Divino? Porque além de estar festejando aqui a tradicional quermesse, também está recebendo benefício?
6: Isso, porque o sorriso hoje é dobrado aqui, porque eu pensava que esse trator ia demorar mais, né? Mas veio rápido e se tratando de festa, graças a Deus, casa cheia, né? Eu esperava bastante gente, mas é além do que a gente pensava, ainda mais. Pessoal se divertindo, né?
5: Comenta para o pessoal a importância de uma máquina dessa para vocês da comunidade.
6: Ah, isso era um sonho, né? Deus, há tempos atrás, e vai ser uma máquina de grande importância, muito benefício.
5: Fazer muito serviço.
6: Muito serviço. Tem grade, tem tanque, e tem promessa de vir mais implemento para a gente, né? É um conforto para o campo mesmo.
5: Jaime Neto é o presidente da associação aqui da comunidade da Cachoeira, que vai gerenciar, né, o uso desta máquina que foi entregue hoje aqui para esta associação. Mais um benefício, vai ajudar o produtor, agora é organizar para que isso resulte aí em produção.
2: É isso aí, Márcio. É mais uma conquista, né, de toda a nossa equipe aqui, nossa turma da comunidade, que vai trazer um grande avanço, né, para todo mundo aqui, que é uma comunidade de uma classe, vamos falar assim, que necessita disso, né, precisa de um maquinário desse para ajudar a diminuir o custo, né. Hoje em dia os custos estão muito altos, né, na agricultura e pecuária, então vai somar muito na nossa região.
5: Um pequeno produtor aí comprar uma máquina dessa é difícil, mas essa aqui serve muitos pequenos produtores.
2: Ah, é uma máquina hoje que atende, né? Nós somos pequenos produtores, atende em todas as demandas, né? Para tudo. Plantio, colheita, preparo de solo. Então, a máquina que vai resumir aí todo o preparo da nossa turma da região aqui.
5: E ainda tem os implementos, né? Grade, o tanque aqui nessa época de seca.
2: Isso. É, o tanque, né, para ajudar a gente a prevenir, né, nessa época de seca que perigo tem a toda hora, né, é a grade para a gente no preparo. E se Deus quiser tudo der certo, a gente vai conseguir mais implemento ainda, né, agora que a comunidade vai vir, a gente tá já com uma turma boa de associados e cada dia vai aumentar, se Deus quiser.
5: O vice-prefeito Kraitz Teodoro está participando aqui da entrega de um trator, também os implementos para a comunidade da Cachoeira. Conta para nós como se deu essa conquista.
7: Ô Marcio, boa noite a todos que nos acompanham. Esse trator é um trator de recurso próprio, município, né, a Prefeitura Municipal de Itapajipe, juntamente com a parceria com os vereadores, né, está entregando hoje, né, esse trator para a comunidade, para a Associação de Produtores Rurais aqui da Cachoeira, né, na presença do Jaime Neto, que é o presidente, né, o presidente da comunidade também, o Divino, estava aqui, né, a gente tem certeza, né, que a gente está fazendo a nossa parte, contribuindo com o produtor rural, principalmente com o pequeno, né, porque um trator desse aqui, no valor de 235 mil, mais uma grade aradora, né, teve uma outra parceria com os vereadores também, num tanque de água, né, que a gente sabe da importância que é, né, só contribui e fortalece mais ainda as associações de produtores rurais no campo, né, então assim, a gente fica muito feliz, né, com essa conquista, com essa entrega, com essa contribuição para o nosso município.
5: Dia de festa aqui, dose dupla.
7: Dose dupla, né? A banda Evolução tocando, a população não só aqui da região, mas da cidade também, de toda a região aqui. É uma festa muito bonita, organizada, comida boa, bebida gelada, tudo muito bom.
5: Comunidade Cachoeira está em festa e dose dupla, né, Divino? Porque além de estar festejando aqui a tradicional quermesse, também está recebendo benefício?
6: Isso, porque o sorriso hoje é dobrado aqui, porque eu pensava que esse trator ia demorar mais, né? Mas veio rápido.
3: Portanto, aí as entrevistas, né, com o presidente da associação, da comunidade, com o vice-prefeito Craidim, que participou da entrega do equipamento na comunidade Cachoeira, que viveu a sua tradicional quermesse, festa, neste final de semana.
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1: 4 minutos agora faltando pro meio-dia. 4 pro meio-dia. Daqui a pouquinho tem horário eleitoral gratuito. Nova UBS Jerônimo Donizete da Silva Gero inicia os atendimentos nesta segunda-feira, dia 31 de agosto, das 7 da manhã às 5 da tarde, oferecendo à população serviços como atendimento médico, odontológico, enfermagem, vacinação, entre outros. Com estrutura moderna, adequada e preparada para atender a população, a nova UBS proporciona melhores condições para o desenvolvimento dos serviços de saúde. A entrada em funcionamento da unidade representa mais um investimento da administração municipal no fortalecimento da saúde pública. As informações da SECOM. Então, a partir de hoje, já está em funcionamento a nova unidade básica de saúde, denominada Jerônimo Donizete da Silva Gero, no bairro Quirino, ali acima do Sebastião Soares.
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1: Vamos falar do esporte.
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1: Itapajipe é pentacampeão da Copa Três Rios Veterano Master. Venceu os dois jogos da grande final. Primeiro por 5-1 em Campina Verde e no último sábado na Vila Olímpica. Venceu por 2-0 novamente, conquistou o bicampeonato. O Edmilson Miquinho e o Ricardo Garcia, o prefeito, que é atleta também do time, fizeram os gols do segundo jogo da final lá na Vila Olímpica no último sábado, conquistando então o pentacampeonato da Copa Três Rios Veterano Master. São 5 títulos: 2015, 2022, 2024, 2025 e 2026. Campeonato Brasileiro. São Paulo venceu depois de 10 jogos, hein? Conseguiu a vitória. 2-1 sobre o Bragantino. O Galo ganhou do Vitória também 2-1. O Vasco mandou 3-1 no Cruzeiro. Furacão e Fluminense 3-3. O Flamengo mandou 3-0 no Botafogo. O Corinthians perdeu 1-0. E o Mirassol segurou o Palmeiras em 1-1 ontem. O Grêmio mandou 3-1 na Chapecoense. Só o São Paulo para perder da Chapecoense mesmo, hein? O Inter perdeu para o Bahia 3-2. E hoje tem Remo e Coritiba. Campeonato Brasileiro, com a rodada do final de semana, o Inter foi para o rebaixamento, junto com o Vasco da Gama. O Mirassol, com o empate, conseguiu sair. E o São Paulo entrou na zona de classificação aqui da Sul-Americana, pelo Campeonato Brasileiro. Você vai ficar agora com o horário reservado aí, né? A propaganda eleitoral gratuita. Na sequência tem o Boas Novas com o pastor Daniel. A gente entra em rede de rádio agora para transmissão do horário eleitoral gratuito. Grande abraço, amigo ouvinte. Até amanhã, se Deus quiser.
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4: Agora meio-dia com mais 25 minutos de volta com o Rádio Esportes, também no rádio, hein? No YouTube não parou. Muito obrigado pela audiência. Mais de 8 mil pessoas no YouTube acompanhando o Rádio Esportes. Agora seguimos também no rádio. E atenção, hein? Começa neste momento o julgamento envolvendo o atacante Caio Jorge. O KJ do Cruzeiro, neste momento no Banco dos Réus. Wellington Campos, de plantão no Rio de Janeiro, vai trazer a informação atualizada. Começou o julgamento envolvendo o Caio Jorge e a questão com o Juan Tressoldi, né? A entrada do KJ no Juan Tressoldi.
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12: Muito boa tarde, querido ouvinte. Estamos chegando com o programa Boas Novas nesta tarde de segunda-feira. Hoje, 31 de agosto de 2026, pela graça e a bondade do Senhor, levando mais uma vez a mensagem do Senhor ao seu coração, que Deus possa abençoar a sua tarde, que você possa ter um início de semana e uma semana toda regada sobre as bênçãos do Senhor Jesus. Grandes coisas o Senhor tem feito por nós, por isso estamos alegres e assim levamos a mensagem do Senhor esta tarde ao seu coração. E a primeira canção do programa de hoje, Grandes Coisas Fez o Senhor por Nós, Sérgio Sass.

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4: Muito bem, já são 12 horas 36 minutos, o programa Boas Novas. Lembrando que agora o programa estará no ar nesse período de agosto até o início de outubro, até a primeira, o primeiro final de semana de outubro. É o nosso programa Boas Novas aqui da Primeira Igreja Presbiteriana. Ele começará aí em meio-dia e 25, indo até as 13h25. Então, esse período é agora, a partir de hoje até a primeira semana de outubro, estaremos em um horário especial aqui na Rádio Eita News. Mas que Deus possa estar abençoando a minha vida e a sua vida, esteja na sintonia do programa Boas Novas. E quem está na audiência é a nossa irmã Geis Espíndola, junto com o Cadu e a nossa irmã Tereza, ouvindo o programa, e cumprimenta a todos os ouvintes com a paz do Senhor e quer ouvir para o seu relevo espiritual A Hora do Salvador com Cassiane, e oferece para todos os ouvintes, e desejando uma ótima segunda-feira na graça do Senhor Jesus. Muito obrigado, Geis, Deus abençoe você, e vamos ouvir essa canção, A Hora do Salvador.

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Já são 12 horas 48 minutos. O programa Boas Novas aqui da Primeira Igreja Presbiteriana de Itapajipe, levando até você a mensagem do nosso Deus. E queremos convidar você para as nossas programações na próxima quinta-feira, às 19h30, sala de oração, tempo precioso de estudo da palavra de Deus. E no domingo, 9h, escola bíblica dominical, e às 19h, culto em adoração ao nosso Deus. Você é o nosso convidado especial. Queremos convidar você para sempre estar na audiência do programa Boas Novas, de segunda a sexta-feira. E agora, a partir de hoje, até a primeira semana de outubro, nós estaremos em horário especial, pela ocasião do horário eleitoral, de meio-dia ao meio-dia e 25. E ao meio-dia e 25, já estamos por aqui para começar o programa Boas Novas, e vamos até às 13h25, levando até você a mensagem do nosso Deus, a mensagem do Senhor, que o nosso Deus possa falar ao seu coração e que você possa experimentar a graça soberana do Senhor através dos louvores, através da leitura da palavra do Senhor. E a próxima canção, quem está na audiência, a nossa irmã Juscelena Juju das Quitandas. E ela quer ouvir para o seu relevo espiritual A Poder, e oferece para todos os ouvintes do programa Boas Novas, em especial para o seu querido netinho, o Conrado, que está ouvindo o programa e ama muito esta canção. A vovó Conrado está mandando dizer para você que você é um neto especial. A vovó o ama muito e que louva a Deus por sua vida, e que há poder do Senhor Jesus no seu coraçãozinho.

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4: Quero convidar você, meu querido ouvinte, à leitura da Palavra de Deus, Atos dos Apóstolos, capítulo 1, a partir do versículo 1. Escrevi o primeiro livro, ó Teófilo, relatando todas as coisas que Jesus começou a fazer e a ensinar até o dia em que, depois de haver dado mandamentos pelo Espírito Santo aos apóstolos que escolhera, foi elevado às alturas. A este também, depois de ter padecido, se apresentou vivo com muitas provas incontestáveis, aparecendo-lhe durante 40 dias e falando das coisas concernentes ao reino de Deus. E comendo com eles, determinou-lhes que não se ausentasse de Jerusalém, mas que esperasse a promessa do Pai, o qual disse ele: de mim ouvistes, porque João na verdade batizou com água, mas vós sereis batizados com o Espírito Santo, não muito depois destes dias. Então os que estavam reunidos lhe perguntaram: Senhor, será este o tempo em que restaures o reino de Israel? Respondeu-lhe: não vos compete conhecer tempos ou épocas que o Pai reservou pela sua exclusiva autoridade, mas recebereis poder ao descer sobre vós o Espírito Santo, e sereis minhas testemunhas, tanto em Jerusalém como em toda a Judéia e Samaria, até os confins da terra. Ditas estas palavras, foi Jesus elevado às alturas à vista deles, e uma nuvem encobriu os olhos. Então, voltaram para Jerusalém, todos estes, perseveravam unânimes em oração, com as mulheres, com Maria, mãe de Jesus, e com os irmãos deles. Querido ouvinte, eu quero conversar com você nesta tarde. Você que é comprometido com uma igreja, você que frequenta uma igreja, você que está envolvido na vida religiosa da igreja a qual você pertence, gostaria de perguntar você, como anda o seu envolvimento com a igreja? Como anda a sua agenda na igreja? Como anda a agenda da sua igreja? Quantas vezes nós paramos para olhar a agenda da igreja e não mais espaço para novas programações? Há uma agenda tão cheia, tão lotada, tantas atividades. Em partes, isso é um bom sinal. É um sinal que esta igreja não está parada. É uma igreja que está ativa. É uma igreja que tem o seu dinamismo. Mas há uma constatação que deixa uma pergunta incômoda no ar. Será que isso é que Deus está cobrando de nós? Uma agenda cheia de atividades? Quando tudo o que fazemos tem de fato conteúdo, e quanto é apenas atividades multiplicando ativismo sem substância? O texto de hoje foi escrito exatamente para esse tipo de encruzilhada. Lucas está terminando o primeiro livro, que é o livro de Lucas, o Evangelho de Lucas, e agora ele está abrindo o segundo livro, que é o livro de Atos dos Apóstolos, e ele escreve uma cena muito decisiva, os discípulos tendo caminhado então com Jesus por 3 anos, sendo treinados, testemunhas de milagres e de ensino, vendo o sacrifício de Jesus na cruz do Calvário, vendo que Jesus havia morrido na cruz, sepultado e ressuscitado ao terceiro dia. E agora eles fazem uma pergunta: ainda quando será a restauração política de Israel? E Jesus responde com uma frase objetivamente quase cortante: não cabe vocês ficarem indagando a época que eu vou restaurar toda a política de Israel. O que vos compete agora é que vocês sejam minha testemunha. Simplesmente isto, a palavra traduzida por testemunhas é aqueles que presenciaram o que Cristo viveu aqui neste mundo e contar às outras pessoas o que viram. As pessoas chamadas para declararem aquilo que viram e conheceram acerca de Cristo. Esse testemunho, como o livro de Atos dos Apóstolos nos mostrará, poderá inclusive custar a própria vida. A pergunta que fica para nós é a mesma que ficou para eles. Em meio a tanta coisa para fazer, qual é a única coisa para a qual fomos de fato chamados? Nós temos um conteúdo do nosso testemunho. Não testemunhamos de qualquer maneira, nem a partir de qualquer simplesmente nos ocorre e comove no momento. O texto delimita com clareza o que constitui o nosso testemunho. Testemunhamos primeiro os feitos de Jesus, as coisas que ele começou a fazer, seus milagres, suas curas, a formação dos discípulos, a pregação do reino. Testemunhamos também o seu ensino, Tudo o que Jesus fazia se transformava em verdade para alimentar a alma, não apenas um espetáculo para atrair multidões. Mas o conteúdo do nosso testemunho não é para admiração pelos feitos, pela sabedoria de Jesus. Testemunhamos a sua obra vicária. Nós testemunhamos o seu sofrimento, que começou na encarnação, que ele veio neste mundo pecador e culminou no Calvário, onde ele morreu em nosso lugar pelos nossos pecados, derramou seu precioso sangue na cruz por nós. Testemunhamos a sua ressurreição apresentada com muitas provas incontestáveis. E testemunhamos que ele voltará. Quando foi elevado às alturas, dois anjos declararam que o mesmo Jesus que viu subir haverá de retornar do mesmo modo. Repare, meu querido ouvinte, desses cinco elementos é opcional. Podemos elogiar Jesus como mestre, sábio, um homem de feitos admiráveis, sem jamais dizer que ele é salvador. Se pararmos aí, não testemunhamos nada além de admiração. O conteúdo verdadeiro exige a cruz, a ressurreição, a expectativa do seu retorno. Um testemunho sem cruz é apenas biografia. Um testemunho sem ressurreição é apenas memória. Só o evangelho completo é de fato testemunho. Mas ter o conteúdo certo não basta para nenhum de nós. Nós precisamos, meu querido ouvinte, viver o evangelho, a capacitação para o nosso testemunho. Jesus não envia os seus discípulos mãos abanando, nem confiando na sua própria boa intenção. Ele determina que esperem em Jerusalém a promessa do Pai. O batismo com o Espírito Santo, prometido para poucos dias depois. Essa capacitação tem três dimensões. A primeira é a presença do Espírito. Todo aquele que crê no Evangelho é selado por ele. De forma permanente, não existe crer em Cristo sem ser habitado pelo seu Espírito. A segunda é o poder do Espírito. Versículo 8 promete que ao descer sobre eles o Espírito, eles receberiam poder. O poder que muitas vezes realiza a obra de Deus, além de que a nossa própria compreensão consegue explicar. Terceira dimensão aparece aqui no versículo 14. Depois da ascensão, os discípulos não voltaram, cada um para a sua vida anterior. Os pescadores não voltaram às redes. O cobrador de impostos não voltou à coleteria. Eles se reuniram unânimes em oração. A capacitação para testemunhar nasce também da comunhão constante com Deus. Alguém poderia pensar: já sirvo há tantos anos, já aprendi o suficiente, consigo testemunhar por conta própria. Mas o texto não oferece essa saída. A mesma ordem que confia o conteúdo aos discípulos também condiciona o seu cumprimento, a espera, a dependência, a oração. Você não recebeu apenas uma missão, você recebeu junto com ela aquele que torna possível. E é isso, meu querido, que faz a nossa vida caminhar a cada dia. Nós não temos uma agenda simplesmente para realizar atividades, mas nós temos uma agenda na igreja para testemunhar o que Cristo fez na cruz, e nós precisamos viver esta agenda a cada dia. Meu querido ouvinte, você tem empenhado a trabalhar na igreja do Senhor Jesus? Você tem uma agenda forte, vitoriosa na igreja? Que bom! Mas você está fazendo o trabalho da sua igreja por fazer? Ou você tem poder do Senhor, que refaz as suas forças, que dá força para vencer as críticas, que dá força para fazer cada dia melhor? Ou você, a cada dia que faz, faz com muito esforço, com muita luta, e fala: até que enfim fiquei livre? Você precisa empenhar de todo o coração, toda a tua força, com todo o teu entendimento, sabendo que a obra do Senhor não é em vão, que você está trabalhando para o Senhor, para a honra e glória do nome dele.
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4: Ó Deus eterno, te louvamos, agradecemos, porque tu nos ensina a todo momento a viver a tua palavra. Ó Deus, nesta hora pedimos ao Senhor que esteja abençoando a todos os ouvintes, aqueles que estão com a agenda tão cheia, uma agenda cheia de atividades, mas vazia do poder do Senhor, sem intimidade, sem comunhão contigo, que possa repensar as atividades da sua igreja e ver que a maior e melhor experiência de trabalhar na igreja do Senhor é experimentar o teu mover, que possa ser de glória, de louvor e de honra a cada dia, experimentar a tua graça soberana. Ó Deus, que não deixa as atividades tomar conta e esfriar o coração da graça, mas que também, ó Deus, não deixe aqueles que estão sem ocupação viver somente por rotina, mas que possa viver em intimidade com o Senhor. Ó Deus, abençoe o nosso ouvinte, cuide do nosso ouvinte, dê uma tarde abençoada, uma segunda-feira regada do amor e da graça do Senhor. É que eu oro em nome de Jesus. Amém. Meu querido ouvinte, estamos chegando ao final do programa Boas Novas da Primeira Igreja Presbiteriana de Itapajipe. E amanhã voltaremos à audiência às 12:25 aqui pela Rádio Ita News 90.3. Deus abençoe a todos e uma boa tarde e até amanhã.
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0: E aí, tudo bem com vocês?
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0: Estamos chegando nessa tarde gostosa de segunda-feira. E você tá na animação desse rapaz aí, hein? Que é isso? Simbora, bora! Mais uma semana começando. E o Frequência Máxima tá chegando aqui pela Ita News 90,3, comigo Humberto Filho. Vamos juntos até as 4 da tarde. Eu aqui, você aí do outro lado do ratinho, curtindo, ligadinhos na programação. Isso é bom demais, hein? Que você tenha uma semana produtiva, uma semana muito abençoada por Deus, tá certo? E olha, pensamento positivo sempre, tá bom? Simbora, turma, porque agora é hora de começar aqui, dar o pontapé inicial do Frequência Máxima dessa semana que tá só começando. É a tarde gostosa de segunda-feira, mas antes a gente começa aqui mandando e agradecendo. É hora de mandar aquele abraço pra todo o pessoal da rede de lojas Marquinhos Supermercados. Grande abraço, meu amigo Burico da bicicletaria, Josué lá da marcenaria, Borracharia do Baguinho também na sintonia. Vocês da Nani Center, grande abraço. Meu amigo Edmar do Foto, Pé de Anjo, Jasner e o Guilherme. Pessoal lá na Fazenda da Lora, hein? Professor Sidelson, Fausto, Gabriel. Alôzão aqui também pra dona Marli, Laene, o Cadu. Alô, dona Diva, aquele abraço. AD Júnior, Cigano, Pereirinha, Minjinha e também o Brancão, grande abraço. Alô, Cleitinho Pintor. Pessoal do posto da 16 e minha amiga Marisa lá do Barto em Casa, também o Paulinho, Glaucimar, grande abraço pra vocês e obrigado pelo carinho. Tudo no jeito, depois dos abraços, agora é hora do pontapé inicial aqui na programação do Frequência Máxima e a gente começa com grande sucesso pra você.

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Boa tarde, 1h55. 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

0: vamos embora com muito agito na sua tarde de segunda-feira. Curtimos aí então nesse primeiro bloco ao seu Valença, Morena Tropicana, Eu Quero Teu Sapo. Pense, MC Dani, Marcinho, Sensação, Ameaça, Bruno Rosa e a participação do Jorge Matheus, A Grama do Vizinho, já conhece aquele ditado, né? Nem falar. Gustavo Lima, Homem de Família, daqui a pouquinho depois dos comerciais tem mais Frequência Máxima.
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0: Muito bem, então já estamos de volta com Frequência Máxima. É a programação bombando no seu rádio, trazendo muita música boa pra vocês. Muito flashback, a galera curte, a galera gosta de um flashback, mas quem não gosta, né? Ainda mais se o flashback for de qualidade. Aí, meu amigo, minha amiga, aí aumenta o volume do som. Pode aumentar, pode subir esse volume. Por aqui então, com frequência, nós vamos juntinhos até as 4 nessa tarde gostosa de segunda-feira. Semana tá só começando e espero que tenha começado muito bem pra você. Que você tenha iniciado aí a semana com o pé direito. E é claro, aquele sorrisão aí estampado no seu rosto, tá bom? Vamos nessa então, porque agora é hora de agradecer, agora é hora de mandar aquele abraço. Diz aí, Tim Maia. Alô, Ademar Sapateiro, aquele abraço, dona Maria e seu Nivaldo. Alô, Marquito, abraço, Valtinho Pimenta, todo o pessoal do supermercado, alô, Brasil. Gessé, Rastreado, Tubarão, Neguinho, Juliano Zói. Aquele abraço, dona Rosimar, alô, Thalisson Carpinteiro. Pra todo o pessoal do Laticínio Entre Minas, alô Wesley, Paulo Tapeceiro, também na sintonia com a gente, alô Fubá, o Cássio do Espetinho, Macaquinho, Adriano, AD Júnior, Dilson, alô Jefinho e o Lucimar, pessoal das caçambas, João Paulo Codorna, também na sintonia, Fabiano da Panificadora Tempão, Nenzinho, Flamenguista, alô João, aquele abraço. Bora, bora dar sequência na programação do Frequência? Então vem comigo, aumenta o som e vamos curtir agora o grande sucesso.

0: coisa boa.
1: 2:16.

0: Amor está no ar. Ao som de Brian McKnight e Ivete Sangalo. Back at One. Back at One. Passou por aqui também, foi Tribo da Periferia, pianista da Rua 6, Matheus e Cauã com Jorge e Matheus Pacto, Zé Felipe, foi a primeira desse bloco, 50 cópias, e nós vamos fazer o seguinte, hein? Vamos dar uma parada rápida aqui, é, Vaptvupt, daqui a pouquinho eu tô de volta.
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2: E olha só, já estamos de volta com Frequência Máxima por aqui. Agora é hora de sucesso, agora é hora de muita música para vocês. Mais um bloco chegando, mas antes, é hora de mandarmos aquele forte abraço, aquele abraço, bora lá! Aquele abraço pra Claudete, o Laudimiro, o pessoal do restaurante Cantinho da Família, alô Fabinho, Luzia, Dona Maria, Luquinha, Bolão Japonês, Marcinho, Zé Carlos, Valdinei Arthur, pessoal também da construtora de pedreiro, meu amigo Anderson da padaria, alô João Filho, pro Vanor, pra Rosa da lanchonete Roseiras, alô Curimba, Ariton também tá com ele, alô Leandro e o Igor lá das Duas Pontes, Marcelinho Jubinha, Leandro Lagoa, Dona Alita. Também pro meu amigo Rodrigo Mariano, alô Maria Cleilma, pessoal da coleta de lixo também, alô Jacó, pintor Vampeta, todos recebendo aquele abraço. Agora é hora de abrir mais um bloco, porque você sabe que no Frequência a música não para, então meu amigo, minha amiga, aumente o som, põe no 12 e vem com

0: bacana pelo túnel do tempo, de volta ao passado, ao som de W, Run to Me, You Gotta Run to Me. Ah, rapaz, eu vou falar pra vocês, viu? Que música boa, que tempo bom. Claudinha Leite desembaça Marília Tavares, aspas, e ainda o sucesso do Gustavo Mioto, Contramão. Todas as tardes de segunda a sexta-feira aqui pela Ita News, você acompanha o Frequência Máxima. E a gente vai dar uma paradinha rápida aqui, daqui a pouquinho eu tô de volta, hein?
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2: Beleza, beleza, já de volta com frequência máxima nessa tarde gostosa. Hoje é segunda-feira, a semana tá só começando e eu espero que você esteja aí firme, forte, beleza, que você não tenha exagerado no fim de semana, né? Pra você poder iniciar aí a segunda-feira muito bem de saúde, tá bom? Zero ressaca. Eita, nós, mas vou falar pra vocês, viu? Tem uns que não adianta não, tem uns cara que pão de cachaça mesmo, viu? Bebe no domingão, tá nem aí, bota pra moer na segunda e vida que segue. Bora seguindo aqui também, então, com a programação. Agora é hora de mandar aquele abraço. Aquele abraço pra dona Aparecida Lisboa, dona Adélia. Amigo Gessner, as meninas do Smart, a Luana, Estela, Verônica.

0: Patrícia, Roberta, Josael, eletricista, seu Álvaro lá do Beleguim. Alô, Dinho, meu amigo Macaia, pras minhas amigas Garis também. Dona Maria do Bolinha, Dona Neide Araújo, alô, Geusa, Kátia. Leozinha, seu João Vasconcelos lá da rua 24, Nenenzinho Chapa, pessoal da loja Badulac, o José Henrique e a Simone, meu amigo Chatobinha e todo o pessoal da Automecânica JF, aquele abraço. Abraços e mais abraços mandados. Agora é hora de música aqui no Frequência Máxima. O sucesso não para e a gente segue com mais um grande sucesso, abrindo mais um bloco pra você.
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0: só um pouquinho de paciência, vai.
1: 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Boa tarde, 2h55. 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

0: que são sucesso até hoje, você ouve aqui no Frequência Máxima. Tem muita gente que curte esses flashbacks. Então aqui no Frequência você ouve Rosana, O Amor e o Poder. Ai, que flashback bacana esse, hein? Quem é da época vai se lembrar bem, vai se recordar bem dessa música, desse grande sucesso. Ah, Shawn Mendes e Camila Cabello, Senhorita. Murilo Huff, Boca Enganada, Anthony e Gabriel Camisa Listrada. Vamos fazer o seguinte, é hora de faturar e daqui a pouquinho tem muito mais sucesso aqui no Frequência.
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2: Beleza, beleza, já de volta com frequência máxima.
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2: Comigo, Humberto Filho, e é claro, você aí ligadinhos na programação do outro lado do seu radinho, seja no seu trabalho, seja na sua casa, ou seja no seu carro, no seu caminhão, pessoal no busão também nos dando aquela carona. Muito obrigado. E aí, tudo bem com vocês? Tudo certo nesta tarde de segunda-feira? Mais uma semana começando.

sempre assim, olha, guiando os seus passos, tá bom? Simbora, bora então, porque quem tem pensamento positivo atrai muitas coisas boas, né? Todo mundo sabe disso, então, pensamento positivo sempre. Tá certo? Simbora, agora é hora de agradecer, agora é hora de mandar aquele abraço. Aquele abraço pro meu amigo parceiro Eduardo da Pinturas Camaleão, pessoal da Bom Car. A vocês do Posto VIP também, meu amigo Fernando Pedreiro. Rogério Condor, Felipe, pessoal da Energia. Alô, meus amigos da Autoelétrica Mendonça. Aquele abraço. Alô, Sidney. Aquele abraço. Janete lá da Triângulo Vistorias, pessoal da Bicicletaria Roda Livre. Felipão e o Fernando lá da Marmoraria também. Alô, seu manezão das perneiras. Aquele abraço. Para o Fábio Carpinteiro, meu amigo Edson São Paulino. Também para o Valdivino e Gilmar, Thiago Mecânico. Oscar, lá da Fazenda Três Barras, pessoal da Implemagre. E também para Marisa, lá do Barto em Casa. Um grande abraço, uma ótima tarde para vocês. Cola na minha! Vem comigo porque agora é hora de dar sequência na programação depois dos abraços mandados e, claro, você recebendo aí do outro lado. É hora de curtirmos música. Sucesso! E aqui tem muito, hein? Vamos lá!

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1: Corajoso você, cara.
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1: Isso é um descaso?
2: Boa tarde, 3:16.

0: Química máxima, aqui de abelha, pintura íntima. E aí, como é que tá a sua tarde de segunda-feira? Tá boa demais? Que bom, hein? E continue assim, hein? Toda semana, até que seja uma semana boa, leve, tranquila, tá bom? Vamos embora! Bota um sorrisão no rosto aí, olha! Peito pra frente, cabeça erguida e bora ver! Vamos à luta! Felipe Amorim no ouvidinho, Maiara e Maraíza com Marília Mendonça, Motel. E ainda, já com a participação do Gustavo Lima, Noites Frustradas, já, tô aqui de volta.
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0: Frequência máxima de volta pela Ita News FM, todas as tardes de segunda a sexta-feira, da 1h40 às 4. Você ouve, você curte. É um programa que embala suas tardes aí. É o Frequência Máxima. Muita música boa, show de bola, hein? Obrigado sempre pelo seu carinho, pela sua gigantesca audiência. Pessoal nos comércios, nas construções também, curtindo ligadinhos com frequência. Agora é hora de mandar aquele abraço. Aquele abraço pra dona Odete, Marco Aurélio, Todinho, Wesley, Edstone Júnior, Pagão, Elindo Gesso, André da Chácara Lajeado, pro Fabinho da Churrasqueira, Antônio Américo, Endo da Deguste, pessoal da manutenção da Entre Minas, alô, dona Orgelice, Mamão e o Martins, pra todos da Escola Gil Brasileiro, a vocês do Atlanta Seguros, pessoal da Prefeitura Municipal, a vocês da Clínica Medida Certa, Reginaldo, Misac, o Elias Andretta, os profissionais da construção civil, donas de casa, diaristas, Lelê Pedreiro e o Valtinho. Aquele abraço pro Dino, Tuca, todo o pessoal do Douradinho, dona Elídia, meu amigo Bonvino, a todos vocês, aquele abraço. Simbora, bora, turma! Comigo aqui assim é jogo rápido, hein? Sem muito blá blá blá, sem muito lero lero, a gente segue com Frequência Máxima, fazendo a festa no seu rádio.

a tempo bom, quando a gente ouvia Simply Red for Your Babies, né? A gente lembrando lá daquele

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11: Rapaz,
5: é, falar pra você, viu? Segunda-feira não é fácil, não. Não é fácil, não. Principalmente pra quem torna todas aí no domingo, no fim de semana. Aí a segunda é brava, hein? Agora, pra quem tá assim, zerado igual eu, segunda-feira, relax, suave na nave. Eita, coisa boa. Simbora, então, vamos seguindo com a programação do Frequência Máxima, porque agora é hora. Agora é hora de mandar aquele abraço. Aquele abraço pro Maurício, Zé Márcio, Tim, Neto, Marquinhos, Gil e o Roberto. Pessoal lá da Construserve, alô, Oswaldo e Olavo.

Meu amigo Paulo Vitor, todo o pessoal da Cobre, o Paulinho da Rua Jerônimo, Donizete, Edilene, Cleonice, Aline, Flaviane, Carlinete, Tadico, todo o pessoal dos setores e departamentos da Prefeitura Municipal, alô Cosme, pro Gordo, Sambanga, Miguelinho, Andinho, Macaco, Edivar, Janderson, e Jael também na sintonia, todo o pessoal da Atlanta Seguros. A vocês do Gran River, pessoal da usina de reciclagem, o Clebinho também, o Iago, o James e o Cassius Clay, Cavadeira, toda a sua turma, alô André Mecânico, Dinho, o Heitor, Gigabyte, João Tiririca e a Carol, a todos, aquele abraço! E agora é o seguinte, último bloco do Frequência Máxima e nós vamos aqui começando muito bem com essa daqui, ó. Aumenta o som aí, eu toco a música aqui.

Meia de internet que eu tô falando. Mais forte, mais forte, mano. Bora! Bora!

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programação do Frequência Máxima nesta tarde abençoada de segunda-feira de I'll Feel Your Love. Grande estilo aqui no Frequência Máxima para fechar essa segundona com chave de ouro. Tivemos também Nayara Azevedo, DJ Ives.

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13: Muito bem, boa tarde, tarde boa.

boa tarde, papai, boa tarde, mamãe, titio, titia, vovó, vovô. Boa tarde, família, boa tarde, homem do campo. Boa tarde, você, amigo do outro lado, sintonizado na nossa programação. 90.3 Itaneus FM. A partir de agora, eu, Formigão, estarei com vocês aí essa tarde e no comecinho de noite maravilhosa de segunda-feira, certinho? Vamos lá então, começando essa tarde maravilhosa, vamos começando com ele, Zé Felipe, e com ela, Ana Castela, Sua Boca Mente, Guilherme Benuto, Grão de Maluca, Zenete Cristiano, resumindo, Fernando e Sorocaba, já vai sabendo. É isso aí, então, se você já vai, então vai sabendo, tá bom? Ah, meu Deus do céu, Zé Felipe e Ana Castela, boa tarde, canta pra nós.

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0: Sorocaba. Muito obrigado.
1: Muito bem, vamos aí para o nosso rápido intervalo. Já já a gente volta trazendo mais sucesso para você. Não saia da sintonia, aquele abração para você do outro lado curtindo aí a nossa programação. Um grande abraço a todo o pessoal das oficinas, né? Que tá sempre ligadinho. Pessoal lá na BL Auto Center, pessoal da BL Auto Center tá ligadinho. Pessoal também lá do da Empremagra Implementos Agrícola, pessoal também lá do Automecânica e Auto Center Silva. Alô, Johnny, aquele abração aí a todos vocês, certinho? Vamos lá então, é intervalo e eu volto rapidinho.
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6: 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Vamos lá então, Bruno e Barreto. Farra, pinga e foguete. Milionário José Rico, 60 dias apaixonado. Chico Rei, Paraná, quem será seu outro amor? Zezé de Camargo e Luciano, Pedras. É isso aí, né? É, sucesso. Aí pra vocês de Bruno e Barreto. Farra, pinga e foguete.

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14: Muito bem, muito bem. Já vamos chegando com mais sucesso para vocês. Aquele abração a todo o pessoal aí da Casa do Construtor, né? Um grande...

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E ó, vamos chegando agora com o João Paulo e Daniel, né? Rosto Molhado, Guilherme Santiago, Solteiro Sim, Sozinho Nunca, César e Paulinho. Vai de roda, César Minotti e Fabiano, Coração de Papel, né? É, segundo, né? E segunda-feira, né? Pós-festa, muito pensamento, muita gente revendo os seus conceitos, né? E muita gente pensando, dando uma olhada em vídeos e falando, será que foi eu mesmo que fiz isso tudo? É, isso daí, né? É isso daí, consequência de festa é isso daí, né? É isso daí, eu tô falando lá o pessoal, né? Das presepadas lá no Barretão, né? O pessoal das presepadas do Barretão. Aí na segunda-feira, hoje, o cara levanta naquela ressaca, né? Parecendo que passou um trator em cima, né? Aí a pessoa vai rever os conceitos e o que aconteceu e os vídeos que rolou aí na mídia, né? O cara vai... É. Será que se passa na cabeça de muita gente, né? É isso aí, mas faz parte da vida. É isso aí, festou? Achou bom, né? Ei, é bom demais da conta, né, senhor? É isso aí, então vamos lá então, João Paulo e Daniel, Rosto Molhado.

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1: 8 minutinhos para 5 da tarde.

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1: 4 para 5.

0: hora do intervalo. Então vamos para o intervalo com Casa do Construtor. A gente vai para o intervalo rapidinho, mandando aquele abraço a todo o pessoal da Construção Civil. Aquele abraço para você. Sejam bem-vindos. Já eu volto aí trazendo mais sucesso para vocês. Logo após o intervalo, olha eu aqui outra vez.
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0: Muito bem, já vamos chegando com mais música nessa tarde maravilhosa, nossa segunda hora começando agora. 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Trazendo para vocês, Ronaldo e Adriano cantaram Minha Vizinha. E o Sem Vergonha ainda disse meu nome, rapaz. Oh, nossa senhora, né? Ah, Rio Negro e Solimões, o cowboy vai te pegar. Ah, Rick Renner, moleca. Munhoz e Mariano, Camaro Amarelo, né? Essa daqui do Rio Negro e Solimões eu quero mandar pro meu grande amigo, parceiro. Aí, essa pessoa ilustre que é meu amigo Iago, né? Ei, Iagão, voltou, né? O Iagão voltou aos trabalhos, né? Voltou aí a origem, né? Então, um grande abraço, meu amigo Iago, lá na BL Auto Center. Rio Negro Solimões, o cowboy vai te pegar. Ronaldo Viola, Ronaldo e Adriano, né? Ronaldo e Adriano cantaram Minha Vizinha, né? Participação de Gino e Geno. Vamos lá, então. Canta pra nós, Ronaldo contra Adriano.

5:12.

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1: Muito bem, pessoal, vamos aí para um rápido intervalo. Já já eu volto trazendo mais sucesso para vocês em nome aí da conveniência de Nis do Roberval. Esteja aonde estiver curtindo a nossa programação, aquele abraço em casa, no trabalho ou no carro. Um grande abraço.
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1: 5:27.
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1: 5 horas e 29 minutos na Ita News. Já vamos chegando com o rei da pesca do nosso amigo Joelinho. Boa tarde, Joelinho. Boa tarde a todo o pessoal aí no Rei da Pesca. Rei da Pesca que fica na Rua 12 com a Avenida 9. Lá você encontra tudo para sua pescaria, rações diversas para seus pets, né? 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É só falar com o nosso amigo Joelinho, certinho? Joelinho é aquele cara que entende de pescaria. E ó, ele também entende de pet. Você precisa de um peixinho, você precisa de um animalzinho lá. Ó, meu animalzinho, ele tá assim e tal, ele come essa ração aqui. Que você me fala dessa daqui? Que você me fala dessa semente? Ele vai te indicar tudo certinho, certinho? Ele é o cara, rei da pesca do nosso amigo Joelinho. Grande abraço, Joel! Joel e toda a família lá, sempre curtindo a nossa programação. Eduardo Costa, participação de Ed Brito e Samuel, então fica assim. Diego e Arnaldo, relógio parado, Bárbara e Vitória, reviravolta, Zé Ricardo e Tiago, pode ou não pode? Será que pode? Eu acho que não pode. Vai, Eduardo, canta pra nós.
17: Ed Brito e Samuel, Eduardo Costa. Essa música é bonita demais.
18: Então fica assim.

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1: Ita News 5:34.

0: Em nome do Rei da Pesca, do nosso amigo Joelinho, a gente vai para um rápido intervalo. Já eu volto trazendo mais sucesso para você. Grande abraço ao pessoal na Barranca do Rio aí, pescando, fazendo aquelas pescaria boa, trazendo aqueles pescado fresquinho aí para toda a galera da cidade, né? Então, um grande abraço aí a todo o pessoal na Barranca do Rio.
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3: 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É um bloco recheado de muita música boa, né? É isso aí. Vamos lá então. Antônio e Gabriel, Pinga a Luz de Vela. Yasmin Santos, né? É, Yasmin Santos e Marília Mendonça. Para, pense e volta. Marcos e Belucci, Não Planeje Nada. Marcelo Teodoro, Caçando Defeitos. Maiara e Maraíza, Aí Eu Bebo. É, Aí Eu Bebo, Bebo, Bebo, né? Então vamos lá então, é sucesso, é pra você do outro lado curtindo a nossa programação com Antônio e Gabriel.

0: nome da Freitas Gás e Água Mineral. A gente vai para aquele rápido intervalo. Já já a gente volta trazendo mais sucesso para você. Em nome da Freitas Gás e Água Mineral, queremos mandar um grande abraço a todo o pessoal das lanchonetes, do pessoal também dos restaurantes. Aí um grande abraço para vocês. Sempre ligadinho, aquele abraço. Já eu volto.
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2: 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Começa agora. Momento de oração. É momento de paz. Com a oração para abençoar a sua vida e sua família.

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18: 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Certinho? Trazendo pra vocês Gini Geno, telefone no ar. Zezé de Camargo Luciano, Como Anjo, Teodoro Sampaio, Roxo de Amor, Nalva Guiar, Raízes do Amor. É sucesso, é pra você. Não saia da sintonia.

0: Vamos aí para um rápido intervalo. E já a gente volta trazendo mais sucesso para vocês. Em nome da Costa Grela Engenharia Construtora, já eu volto.
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0: Muito bem, já vamos chegando aí com mais um bloco nessa noite maravilhosa. Alta Elétrica Mendonça, Juninho Bateria e também Casa do Construtor, Conveniência Diniz do Roberval, trazendo para vocês Daiana. Foi tudo culpa do amor. Jean Giovanni, escravo do amor. Girigeno, ela quer que eu deixe de ser peão. Amado Batista, princesa, é sucesso. É para você um grande abraço aí a todo o pessoal nas oficinas. Pessoal aí que tá ligadinho, né? Nas comunidades aí, um grande abraço. Parabenizar a toda todo o pessoal lá da comunidade Cachoeira, belíssima festa que foi esse final de semana, né? Sábado tivemos lá, olha, pensa numa festa boa, tranquila, bom demais da conta, aquela festa de família mesmo, né? Então, os nossos agradecimentos. Vamos lá então, Diana, foi tudo culpa do amor.

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1: Seis e trinta e quatro. Sejam todos bem-vindos.

0: Vamos aí para um rápido intervalo. Já já a gente volta trazendo mais sucesso para vocês. É, você que tá do outro lado curtindo a nossa programação, um grande abraço. 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

0: 6h46, Itanews FM.
1: 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Costa Grelli, engenharia, construtor e loteamento, trazendo o nosso último bloco dessa noite maravilhosa aí de segunda-feira, né? Vamos lá então, o que é que vem aí, formigão? Gustavo e Saniel, Gustavo e Saniel, péssimo negócio. Christian Ralph, na rua, na chuva, na fazenda. Padre Zezinho, oração pela família. De Paulo e Paulino, onde anda você, né? Grande sucesso aí pra você que tá aí do outro lado curtindo aí a nossa programação. Aquele abração pra você. Ó, a gente tá mudando só de lugar aqui uma música, né? É, a música do Padre Zezinho, pra gente encerrar com ela, né? Ela vai encerrar o programa e a gente colocou a de Paulo e Paulino no lugar do Padre Zezinho, né? Subimos a de Paulo e Paulino e descemos a oração pela família, que vai ser a última música a ser tocada aí nessa tarde, nessa noite maravilhosa, certinho? Gustavo e Saniel, péssimo negócio, canta pra nós. Um grande abraço a todos vocês e até amanhã no programa Pedra 90, primeira edição. Se Deus nos permitir, estaremos juntinho, igual café no leite. Oh, meu Deus do céu, uma hora dessa, formigão. Oh, nossa senhora. Tchau, fui. Gustavo e Saniel.

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1: Frequência certa, 88.5. E atenção para a hora certa, 7 horas.

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1: Está no ar a Voz do Brasil. As notícias do governo federal que movimentaram o país no dia de hoje.
2: Olá, boa noite.
0: Boa noite para você que nos acompanha em todo o país.
2: Segunda-feira, 31 de agosto de 2026.
0: Vamos aos destaques do dia.
2: Salário mínimo de R$ 1.741 para 2027.
0: Crescimento acima da inflação.
2: É o que propõe o projeto de lei orçamentária que será encaminhado ao Congresso Nacional. Graziele Bezerra.
3: A proposta prevê um superávit de 18 bilhões e 600 milhões de reais.
0: Nova regra de comercialização de ingressos para eventos quer evitar compra massiva por meios automatizados.
2: E eventos com mais de 1.000 pessoas devem distribuir água gratuita ou oferecer bebedouros. Ana Gabriela Salles.
4: Eventos com mais de 1.000 pessoas em locais abertos ou fechados devem permitir a entrada de garrafas de água próprias dos participantes ou oferecer água de fácil acesso.
0: Política Nacional de Biometria para aeroportos, portos e hidrovias.
2: Medida padroniza procedimentos para aumentar segurança e agilizar embarques. Gabriela Noronha.
5: A proposta prevê a ampliação do fluxo digital de identificação de passageiros em aeroportos, portos, instalações portuárias e hidrovias.
2: E hoje, na apresentação da Voz do Brasil, Luciana Vasconcelos e Luciano Seixas.
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2: O governo federal apresentou hoje ao Congresso a proposta de orçamento para 2027.
0: A previsão para 2027 é de saldo positivo de mais de 18 bilhões de reais nas contas públicas.
2: A proposta também estima o salário mínimo em R$ 1.741 no ano que vem.
0: Quem acompanhou está ao vivo conosco é a repórter Graziele Bezerra. Olá, Graziele, boa noite.
3: Oi, Luciano, boa noite para você, boa noite para a Luciana e para o ouvinte da Voz do Brasil. Pois é, o projeto de lei orçamentária piloto que prevê aí as receitas e fixa também as despesas do governo para o ano seguinte foi enviado hoje ao Congresso Nacional. É ele que detalha onde e também quanto, né, o governo vai poder gastar os recursos públicos. O documento aponta que o orçamento total previsto para 2027 é de 7 trilhões e 400 bilhões de reais. E prevê um superávit de 18 bilhões de reais nas contas públicas para o ano que vem, o que indicaria arrecadação superior aos gastos do governo. O ministro do Planejamento e Orçamento, Bruno Moretti, explicou os motivos que apontam para o cumprimento deste valor.
6: Primeiro, um peso um pouco menor das despesas obrigatórias, que nos dá mais instrumentos de manejo do orçamento público. Segundo, nós não estamos prevendo nenhum tipo de receita que dependa de aprovação do Congresso, porque, né, em outros exercícios nós encaminhamos o PELOA e junto a ele outras medidas de arrecadação, e aqui nós não contamos com nenhuma medida nova, ao contrário.
3: Previstos no documento 272 bilhões de reais para saúde, 141 bilhões de reais para educação e 133 bilhões para investimentos. O projeto de lei orçamentária prevê ajuste de R$ 1.741 no valor do salário mínimo para 2026, o que representa aí uma alta de R$ 120 ou 7,4% em relação aos R$ 1.621 atuais. E um ganho real aí de 2,3% em relação à inflação. O documento também projetou alta de 2,46% para o Produto Interno Bruto, o PIB, do ano que vem, que é a soma de todas as riquezas produzidas no país. Eu volto com vocês aí no estúdio.
2: Obrigada, Graziele Bezerra, pelas informações ao vivo aqui na Voz do Brasil.
0: Novo passo nas negociações entre Brasil e Estados Unidos sobre as novas tarifas aplicadas ao nosso país.
2: Na tarde de hoje, os ministros Mauro Vieira, das Relações Exteriores, e Márcio Elias Rosa, do Desenvolvimento, Indústria, Comércio e Serviços, se reuniram de modo virtual com o representante de comércio dos Estados Unidos, Jamison Greer.
7: De acordo com nota divulgada após o encontro, o Brasil reafirmou que está aberto ao diálogo, mas voltou a criticar as tarifas impostas pelos Estados Unidos. Segundo o governo brasileiro, as medidas são unilaterais e não estão de acordo com as regras do comércio internacional. As taxas adicionais estão em vigor desde o dia 22 de julho. O ministro do Desenvolvimento, Indústria, Comércio e Serviços, Márcio Elias Rosa, destacou a importância da negociação.
8: Nada do que possa causar dano aos interesses econômicos do país ou ao interesse do Brasil, nós vamos negociar, vamos colocar na mesa.
7: Os dois países concordaram em realizar novas reuniões técnicas nas próximas semanas e depois um novo encontro em nível ministerial para avaliar os avanços das negociações. O governo brasileiro afirma que continuará buscando um acordo equilibrado e mutuamente benéfico com os Estados Unidos, com respeito ao diálogo e à soberania nacional. Reportagem Raquel Mariano.
0: A venda de ingressos para shows e eventos vai passar por mudanças. Um novo decreto protege o consumidor do chamado cambismo digital.
2: E um outro decreto define regras para a distribuição de água em eventos culturais.
9: O novo decreto sobre a comercialização de ingressos para eventos foi resultado de denúncias de consumidores sobre a dificuldade de acesso a ingressos nas plataformas de venda oficiais. Isso porque uma prática chamada cambismo digital costuma fazer compras em massa dos ingressos disponibilizados e revender a preços mais caros, o que, de acordo com a Secretaria Nacional de Defesa do Consumidor, é uma prática abusiva. Agora, os vendedores e revendedores devem obedecer a regras que garantam a transparência. É o que explica o secretário da Senacom, Ricardo Morichita.
10: A primeira coisa, aquele que vende, que é aquele comercializador primário, ele tem que tomar cuidado. Ele tem que evitar que esses robôs, que esses programas tirem a oportunidade dos consumidores. A outra coisa, quando a gente olha para aquele que está revendendo, que a gente chama do intermediador secundário, é aquele que compra de quem não vai no show. Ele precisa dizer que ele não é a bilheteria oficial, que às vezes o consumidor se confunde e ele precisa fazer um alerta.
9: Outra regra prevista no decreto de comercialização de ingressos determina que haja clareza da destinação das taxas cobradas pelas plataformas. Os preços e taxas adicionais devem ser informados de forma visível em todas as etapas da compra no site. E uma novidade é o direito de arrependimento pela compra e de transferência do ingresso comprado para outro titular de forma gratuita. A advogada e representante dos consumidores em Minas Gerais, Luciana Ateniense, espera que as mudanças melhorem o acesso aos eventos.
11: Este decreto em relação ao evento realmente busca ajudar e ter acesso a todos vocês, fãs e nós consumidores que queremos apenas usufruir uma bela diversão, uma merecida diversão que infelizmente o computador deixa a gente longe deste acesso. Nós temos direito também a transferir aquele meu ingresso para quem eu quiser.
9: Outro decreto assinado nesta segunda-feira amplia e torna permanente a obrigatoriedade de oferecer água potável aos participantes de shows e eventos. A morte da jovem Ana Clara Benevides Machado num show da cantora Taylor Swift no Brasil em 2023 por desidratação trouxe à tona a necessidade de uma legislação específica que virou portaria naquele ano e agora vira lei. Eventos com mais de 1000 pessoas, sejam festivais, congressos, feiras ou shows, por exemplo, em locais abertos ou fechados, devem permitir a entrada de garrafas de água próprias dos participantes ou oferecer água de fácil acesso. O secretário Ricardo Morichita detalha a medida.
10: Todas as pessoas têm direito a entrar com a sua garrafinha de água. E para eventos acima de 1000 pessoas, duas possibilidades: coloca bebedor para as pessoas beberem água ou distribua água. E se o preço for abusivo, a gente vai atrás.
9: As multas para empresas que descumprirem a lei podem chegar a 14 milhões de reais, de acordo com a Senacom. Reportagem Ana Gabriela Salles.
0: O Brasil. Brasil vai adotar a biometria como sistema padrão de identificação em aeroportos, portos e hidrovias.
2: A utilização do modelo é voltada para o aumento da segurança e maior fluidez nos terminais.
0: A atual identificação manual será substituída em etapas.
5: Uma nova política estabelece diretrizes nacionais para a expansão do uso de biometria nos processos de embarque em terminais brasileiros. Segundo o ministro de Portos e Aeroportos, Tomé Franca, a proposta prevê a ampliação do fluxo digital de identificação de passageiros em aeroportos, portos, instalações portuárias e hidrovias.
12: A pessoa passa a ser a sua própria identificação. A partir de uma validação segura de identidade, a biometria poderá permitir que diferentes etapas da jornada sejam realizadas de maneira integrada. Uma viagem com menos necessidade de contato físico com documentos, equipamentos ou atendentes.
5: A implementação será realizada por etapas e terá acompanhamento de um comitê técnico interinstitucional de identificação biométrica. O grupo reúne representantes do Ministério de Portos e Aeroportos, da Agência Nacional de Aviação Civil, da Agência Nacional de Transportes Aquaviários e de entidades dos setores aéreo, portuário e aquaviário. Entre as atribuições do comitê estão acompanhar a execução da política, propor aperfeiçoamentos e elaborar um plano de implementação para cada modal com o cronograma das ações. O plano deverá ser publicado em até 90 dias. De acordo com Thiago Feierstein, presidente da ANAC, as novas diretrizes levam a experiência a padrões internacionais.
13: O primeiro passo para que o Brasil entre numa tendência internacional. O embarque biométrico, o embarque facial é uma coisa que eleva muito o padrão do Brasil internacionalmente.
5: De acordo com o documento, todo o tratamento das informações seguirá rigorosamente as diretrizes da Lei Geral de Proteção de Dados. Para a Regina Alencar, diretora da Polícia Administrativa Substituta do Departamento da Polícia Federal, o uso da tecnologia reforça a segurança das fronteiras.
14: Afinal, estão sob a nossa alçada o controle migratório, o policiamento aeroportuário e marítimo, além do gerenciamento de estratégicas bases biométricas nacionais voltadas à identificação humana, à emissão de documentos de viagem e à proteção de nossas fronteiras.
5: Nos voos internacionais, a biometria é utilizada atualmente no controle migratório. Já nos voos domésticos, o passageiro pode utilizar a identificação facial ou o procedimento tradicional. Com a nova portaria, a biometria passa a integrar o fluxo padrão de embarque, conforme as condições estabelecidas no ato. Reportagem Gabriela Noronha.
2: Acompanhar os primeiros dias de um recém-nascido, o aleitamento, as primeiras vacinas.
0: Passando pelos marcos da primeira infância e monitoramento da estatura e peso ao longo dos anos.
2: Um acompanhamento que é feito pelo SUS.
0: E a caderneta da criança é uma importante aliada neste processo.
15: A caderneta da criança, entregue ainda na maternidade, acompanha meninos e meninas até os 9 anos. Ela reúne informações sobre vacinação, alimentação e saúde bucal, além de permitir o acompanhamento do peso, da altura e do desenvolvimento da criança. E cuidar de cada etapa desse crescimento faz parte da rotina de muitas famílias. A Bianca Povoa, moradora de Brasília, por exemplo, faz questão de acompanhar a evolução do filho Gustavo, de 9 meses. Todos os meses procura a unidade de saúde para manter os cuidados com o bebê em dia.
16: Primeiro é a prevenção, quando o bebê nasce a gente não sabe ao certo como lidar, o que fazer, então esse acompanhamento é importante, desde o primeiro atendimento, no geral a saúde deles é o que mais importa pra gente, né?
15: No Sistema Único de Saúde, esse acompanhamento começa nos primeiros dias de vida, com atenção ao recém-nascido, apoio ao aleitamento materno e às vacinas. A médica de família e comunidade, doutora Camila Damasceno, orienta as famílias a procurarem a unidade de saúde de referência para manter o acompanhamento em dia.
17: A gente avalia, primeiro, alimentação, então se a criança está amamentando ou se por algum motivo ela não pôde ser amamentada, se ela está usando a fórmula adequada. A gente observa também peso, altura, tamanho do perímetro cefálico, né? Que é o tamanho da cabeça da criança.
15: E os cuidados continuam durante toda a primeira infância. Além da alimentação adequada e da vacinação, brincar, conversar, ler e estimular a criança também são importantes para o desenvolvimento saudável. Até técnica da Coordenação Geral de Atenção à Saúde das Crianças, Adolescentes e Jovens do Ministério da Saúde, Tatiana Selbemann, explica que todos esses marcos de desenvolvimento são monitorados com a ajuda da caderneta.
18: E para o profissional de saúde, ela vai ser importante não só para acompanhar o crescimento, né, mas também para a vigilância do desenvolvimento infantil. Então, com a ajuda do cuidador, o profissional de saúde, ele tem a possibilidade de avaliar os marcos de desenvolvimento, como aquela criança está se desenvolvendo, né, em cada momento da sua vida.
15: Para garantir esse acompanhamento e manter os registros atualizados, é importante que as famílias levem a caderneta da criança em todas as consultas. Reportagem Pablo Mundim.
2: O estudante que não recebeu parcela do programa PEDMEIA pode verificar a situação do pagamento e checar se há pendências ativas em seu cadastro.
0: Antes de qualquer coisa, é importante verificar o motivo pelos canais oficiais e gratuitos de consulta.
19: O pagamento da quinta parcela do PEDMEIA já está caindo na conta dos estudantes de todo o Brasil e os depósitos vão até 31 de agosto. Mas o que fazer se você ainda não recebeu o dinheiro na data prevista pelo calendário? Em primeiro lugar, calma. A ausência do depósito não significa que o benefício foi perdido. Fatores como dados de presença ainda não enviados pela escola, pendências no CPF ou atualização do CAD único podem adiar a liberação. Como as redes de ensino possuem prazos para corrigir as informações, o valor retido pode ser pago de forma retroativa, como explica a coordenadora geral de articulação com redes e beneficiários do PEDMEIA no MEC, Ana Cecília Vera.
20: Então, se o estudante ele não recebeu uma parcela naquele momento, isso não significa necessariamente que ele perdeu isso. Porque as secretarias, institutos federais, eles têm períodos para corrigir, para complementar as informações. E quando isso acontece dentro das regras e dos prazos do programa, e o estudante cumpre todos os critérios, a parcela pode ser enviada para pagamento em um ciclo posterior. Por isso, né, inclusive, tem os estudantes que podem receber mais de uma parcela em um determinado período de pagamento.
19: Antes de tomar qualquer providência, comece consultando os canais oficiais para identificar o motivo da retenção, como o extrato e a autorização de movimentação no aplicativo Caixa Tem. Ana Cecília Vera complementa a sugestão.
20: A principal orientação que eu dou é, antes de concluir que você perdeu uma parcela, né? Primeiro espere o término da período de pagamento, olhe sempre a sua data de nascimento e, mais importante, consulta a sua situação no consulta PEDMEIA, tá? estudante.pedmeia.mec.gov.br, porque lá você vai conseguir acompanhar sua situação detalhada no programa e se existe, né, alguma pendência ou informação que ainda está sendo, né, enviada pela Secretaria de Educação, pela sua escola, tá bom? Para entender os próximos passos.
19: Então, vamos reforçar as dicas. Se identificar inconsistência de frequência, procure a secretaria da sua escola. Acompanhe seu benefício no aplicativo Caixa Tem e consulte sempre o portal estudante.pedmeia.mec.gov.br. Reportagem Gilberto Evangelista.
2: E celebramos em agosto o folclore brasileiro, uma época para lembrar das lendas e personagens que fazem parte da nossa cultura.
0: Quem gosta de histórias de Saci, Curupira e outras lendas brasileiras tem agora um espaço para conhecer mais sobre esses personagens.
2: Para ajudar a ter mais acesso a esse universo, a plataforma MEC Livros criou uma seção especial com 15 obras gratuitas.
21: O MEC Livros passou a reunir em uma seção especial obras sobre lendas e histórias da cultura popular brasileira. A seção Lendas do Brasil entrou no ar no dia 3 de agosto e reúne 15 livros que já faziam parte do acervo gratuito da plataforma do Ministério da Educação. A novidade está na organização dos títulos em um espaço específico, o que facilita o acesso dos leitores às obras. Segundo a coordenadora geral de materiais didáticos do MEC, Jaqueline Mello, a iniciativa ampliou a procura pelos livros.
22: O espaço organiza 15 obras que já faziam parte do acervo da plataforma e passaram a ser reunidas em uma mesma sessão. Desde então, os títulos somam mais de 2 mil aberturas realizadas por quase 2 mil leitores. O livro mais acessado é o Livro de Ouro do Folclore Brasileiro, com 682 aberturas. A iniciativa ganha destaque em agosto, o mês em que é celebrado o Dia do Folclore, na data de 22 de agosto. agosto.
21: A sessão Lendas do Brasil reúne títulos como Bestiário Brasileiro, de Luiz Antônio Simas, Lendas Brasileiras para Jovens, de Luiz da Câmara Cascudo, e Histórias da Brasileira, de Ana Maria Machado. Também estão disponíveis obras de Roger Melo, como Curupira e Corre Cotia. O MEC Livros é uma plataforma gratuita do Ministério da Educação e está disponível para download nas principais lojas de aplicativos. A Biblioteca Digital do Brasil também pode ser acessada por meio de um navegador de internet, como Google Chrome ou Firefox. Para mais informações, acesse as redes sociais do Ministério da Educação ou portalgov.br/MEC. Reportagem Júlio César de Oliveira.
0: E estão abertas as inscrições para bolsas de doutorado e pós-doutorado no exterior, voltadas a mulheres negras, quilombolas, indígenas e ciganas.
2: O objetivo é ampliar a participação de pesquisadoras brasileiras em redes internacionais de cooperação acadêmica.
0: E fortalecer políticas públicas voltadas a essas mulheres.
2: As inscrições vão até 30 de setembro e a previsão é de que as bolsas sejam implementadas entre março de 2027 e dezembro de 2028.
0: As informações sobre a chamada pública podem ser encontradas no endereço www.gov.br/CNPQ.
2: Centenas de pessoas morrem diariamente em decorrência de doenças relacionadas ao tabagismo, segundo o INCA, Instituto Nacional do Câncer.
0: Uma campanha do Instituto reforça os riscos do cigarro e dos dispositivos eletrônicos, como os vapes, e destaca a importância da atividade física e do apoio profissional para quem quer abandonar o vício.
1: O cigarro contém, entre outras substâncias químicas, nicotina, monóxido de carbono e diversos compostos tóxicos e cancerígenos. Foi pensando nos malefícios provocados pelo tabagismo que o lutador de jiu-jitsu, Maicon Passos, decidiu procurar ajuda para parar de fumar pela segunda vez.
4: Eu botei na minha cabeça que não quero morrer de uma doença pulmonar. Eu acredito que com um acompanhamento psicológico, né, vai ser bem mais fácil.
1: A ajuda que Maico buscou foi na Unidade Básica de Saúde de Vicente Pires, onde uma equipe multidisciplinar acompanha o fumante por um ano para que ele possa abandonar o vício. A coordenadora do grupo, a farmacêutica Larissa Dutra, fala sobre os desafios para evitar uma recaída.
6: A gente insiste para que o paciente não desista, porque a dependência à nicotina, ela é muito difícil de ser vencida. Então, a gente sempre fala para o paciente, não é uma questão de força de vontade, é dependência física e precisa ser tratada como uma doença.
1: Segundo o Instituto Nacional do Câncer, o INCA, por dia, cerca de 440 pessoas morrem em decorrência de doenças relacionadas ao tabagismo. O cigarro também aumenta o risco de desenvolvimento de diversos tipos de câncer. Para o médico Fernando Barros, da Gerência de Vigilância de Doenças e Agravos, uma das preocupações é o aumento do consumo de cigarros eletrônicos.
23: A experimentação do vape, que é uma quantidade muito grande de nicotina que tem nesses aparelhos, que leva o indivíduo a se viciar rapidamente. Esse é hoje nosso grande desafio.
1: Em alusão ao Dia Nacional de Combate ao Fumo, celebrado no sábado, o Instituto Nacional de Câncer realiza a campanha anual de combate ao tabagismo. E o tema deste ano é atividade física e saúde. Treinar não combina com fumar. A coordenadora de prevenção e vigilância do Instituto Nacional de Câncer, Márcia Sarpa, fala sobre a campanha.
24: O uso de produtos de tabaco e nicotina compromete a capacidade respiratória, cardiovascular e o desempenho físico. Já a atividade física contribui para a saúde e é uma importante aliada para quem deseja parar de fumar, ajudando no enfrentamento da fissura e da abstinência.
1: A Organização Mundial da Saúde ressalta os riscos da exposição ao tabaco, em especial durante o período reprodutivo. Segundo a OMS, não existe nível seguro de exposição ao tabaco, seja pelo consumo ativo ou pela exposição à fumaça ambiental. Reportagem Cleide Lopes.
2: Hoje o IBGE disponibilizou os microdados do censo 2022. Na prática, isso significa acesso ampliado a um conjunto mais detalhado de informações sobre a população brasileira.
0: Os dados permitem aprofundar estudos sobre temas como educação, trabalho, renda, condições de moradia, migração e as características da população.
2: Com essas informações, também é possível conhecer melhor as diferentes realidades do país e identificar necessidades específicas de cada região e grupo da população.
0: E essas foram as notícias do governo federal.
2: Uma realização da Secretaria de Comunicação Social da Presidência da República.
0: Com produção da empresa Brasil de Comunicação.
2: Fique agora com as notícias do Poder Judiciário do Congresso Nacional. Uma boa noite.
0: Boa noite para você e até amanhã.
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7: CNJ inaugura ponto de inclusão digital em reserva indígena.
8: Discussões sobre gratificações pagas a bancárias vão ganhar análise mais ampla na Justiça do Trabalho.
7: STJ decide que vítima pode atuar como terceira interessada em processo administrativo disciplinar que apura assédio sexual.
8: Boa noite, eu sou o Arthur Filho.
7: E eu sou Walter Lima.
8: Conselho Nacional de Justiça inaugura ponto de inclusão digital em reserva indígena de Dourados, Mato Grosso do Sul.
7: A estrutura foi instalada no último sábado, dia 29, no terreno de uma escola estadual, na aldeia Jaguapiru. Rony Cruz.
10: A inauguração dos equipamentos da Justiça contou com a presença do presidente do Supremo Tribunal Federal e do Conselho Nacional de Justiça, ministro Edson Fachin. Em seu discurso, o ministro destacou a importância de aproximar o poder judiciário dos povos originários dentro de seus territórios.
11: O ponto de inclusão digital indígena é mais do que tecnologia. É o Estado que inclui, é o Estado que abriga e, portanto, não exclui. E não trata os povos indígenas com violência.
10: O espaço permite, por exemplo, o acesso ao balcão virtual de diferentes ramos da justiça. Na prática, a comunidade indígena pode receber orientação para consultar processos, participar de audiências virtuais e buscar informações ou atendimento jurídico, inclusive na língua materna.
8: Vítima de assédio sexual supostamente cometido por servidor público pode atuar como terceira interessada em processo administrativo disciplinar, ou PAD.
7: Essa conclusão é do Superior Tribunal de Justiça, o STJ. Fátima Uchoa.
25: Após manifestação favorável da Advocacia Geral da União e do Ministério Público Federal, a Corte Especial do STJ negou o mandado de segurança no qual a defesa de um servidor público alegava que a participação das denunciantes resultaria em indevida concessão de poderes semelhantes aos das partes ou do assistente de acusação, que não tem previsão no PAD. Mas, para o relator, ministro Antônio Carlos Ferreira, a atuação da vítima nesses casos, inclusive para fazer pedidos e se manifestar no processo, não viola as garantias da defesa, nem o sigilo dos autos.
8: Duas discussões sobre gratificações pagas a bancárias vão ganhar uma análise mais ampla no Tribunal Superior do Trabalho.
7: A decisão foi tomada pelo Tribunal Pleno e envolve processos da Caixa Econômica Federal e do Banco do Estado do Pará. Samanta Flor.
26: Os ministros ainda não decidiram se as trabalhadoras têm direito a continuar recebendo gratificações. O que o Pleno definiu, por enquanto, é que essas discussões merecem uma análise mais ampla do TST. Um caso envolve uma empregada da Caixa, o outro uma trabalhadora do Banco do Estado do Pará. Agora os processos vão ser distribuídos para os relatores. Mais adiante, o TST vai julgar essas questões e poderá definir um entendimento para orientar outros casos parecidos.
8: Tribunal Superior Eleitoral, TSE, inicia a preparação dos sistemas que serão usados nas eleições 2026.
7: Assinatura digital e lacração dos sistemas eleitorais serão realizados no dia 4 de setembro. Estevam Furtado.
27: De hoje até quinta-feira será feita a compilação dos programas eleitorais que reúnem os códigos e componentes necessários para gerar as versões finais dos sistemas. Já na sexta-feira, será realizada a cerimônia de assinatura digital e lacração dos sistemas eleitorais. A assinatura digital permite verificar se o sistema usado nas eleições é o mesmo que foi testado e aprovado, sem alterações. A lacração garante a proteção dos sistemas contra modificações. As mídias com os programas ficam sob guarda do TSE e depois cópias são enviadas aos tribunais regionais eleitorais, que preparam as urnas com base nesse material oficial. Todo o processo é acompanhado por instituições fiscalizadoras, que podem verificar a integridade dos sistemas e participar das etapas de auditoria e fiscalização. Após a assinatura digital e a lacração, os resumos digitais dos sistemas são gerados, entregues às entidades presentes e publicados na internet.
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5: A você uma boa noite e até amanhã.
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12: Eu sou Paula Groba.
13: E eu sou Ricardo Nakaoka.
12: E estes são os destaques de hoje do Jornal do Senado, que começa agora.
13: Taxa das blusinhas e MP do mototáxi estão na pauta do plenário nesta terça-feira.
12: Comissão vota PEC da Segurança Pública na quarta-feira.
13: E já está em vigor lei que prevê redução de impostos dos combustíveis e apoio ao etanol.
12: Boa noite.
13: Boa noite.
12: Senadores e deputados retornam de suas bases eleitorais nesta semana para o esforço concentrado de votações no Congresso. E a chamada MP da taxa das blusinhas volta ao centro das discussões do Senado nesta terça-feira. A medida zera a tributação de compras internacionais de até $50.
13: Outras medidas provisórias que também estão na pauta tratam da simplificação de exigências para atividade dos mototaxistas, motoboys e profissionais do motofrete, da criação de uma nova linha de financiamento destinada a motociclistas que atuam no transporte de passageiros e em serviços de entrega por aplicativos. Repórter Pedro Pincer.
14: Os senadores podem votar nesta terça-feira uma lista de pelo menos 9 itens, dos quais 5 são medidas provisórias. Considerada prioridade, uma delas é a MP que altera regras do regime de tributação simplificada para zerar a cobrança do imposto de importação para compras internacionais de até $50. Desde junho de 2024, é aplicada uma taxa de 20% de imposto de importação sobre essas mercadorias. Com a medida provisória em votação, a cobrança está suspensa, mas com validade até 8 de setembro. Caso se torne lei, o fim da chamada taxa das blusinhas será definitivo. O presidente do Senado, Davi Alcolumbre, ressaltou na semana passada a urgência da aprovação da medida.
16: Nós vamos deliberar, então, e ela virá lei para proteger milhões de brasileiros que usam desse instrumento para adquirir produtos muito baratos e terem qualidade de vida melhor.
14: Outras medidas provisórias dizem respeito à simplificação de exigências para a atividade dos mototaxistas, motoboys e profissionais de motofrete, a criação de uma nova linha de financiamento destinada a motociclistas que atuam no transporte de passageiros e em serviços de entrega por aplicativos, a modificação de procedimentos para reduzir as filas do INSS e a concessão de um adicional de fronteira de R$ 91 por dia para alguns servidores que atuam em localidades estratégicas. Quanto aos projetos de lei, um dos destaques é o que incentiva empresas a instalarem ou ampliarem os centros de processamento de dados no Brasil por meio de benefícios tributários sobre peças eletrônicas e produtos de tecnologia da informação. Davi Alcolumbre ressaltou a importância da proposta para a segurança nacional.
16: Nós sabemos da importância da matéria, nós compreendemos a importância da matéria para os investimentos no Brasil, nós entendemos que isso dará segurança aos dados do Brasil estarem no Brasil.
14: 3 propostas fecham a pauta de terça-feira, a que estabelece um prazo de 5 anos para que ações administrativas sejam iniciadas contra notários e registradores, a que unifica os orçamentos de 4 órgãos da estrutura institucional do Mercosul e a que autoriza um acordo para a reestruturação da da dívida do Senegal com o Brasil.
12: E mulheres com medida protetiva de urgência poderão ter direito a porte de arma de fogo caso um projeto em análise no Senado seja aprovado. A proposta, que pode ser votada nesta terça-feira pela Comissão de Segurança Pública, reduz de 25 para 18 anos a idade mínima para aquisição e porte de arma nesses casos.
13: Pelo texto, mulheres interessadas ainda terão que cumprir exigências como comprovação de capacidade técnica e aptidão psicológica. Se aprovado, o texto segue para a Câmara.
12: Uma vaga de ministro será aberta no Tribunal de Contas da União após renúncia do ministro Bruno Dantas. Ele deixou o cargo nesta segunda-feira, depois de 12 anos no TCU.
13: Agora caberá ao Senado indicar o nome que vai ocupar a vaga. Repórter Rodrigo Rezende.
4: O consultor legislativo Bruno Dantas foi escolhido em 2014 pelo Senado Federal para ser um dos integrantes do Tribunal de Contas da União. Durante os 12 anos que ocupou o cargo, Bruno foi presidente do TCU de julho de 2022 a dezembro de 2024. Ao apresentar seu pedido de renúncia ao cargo de ministro, ele agradeceu a confiança do Senado Federal e afirmou que continuará atuando em outros projetos.
15: Aos 48 anos, sigo intelectualmente inquieto. Encontrei nos projetos que quero abraçar agora o feixe de motivação de que precisava. Aos colegas ministros, aos auditores, à minha equipe, ao Senado Federal e, mais importante, à minha família. Levo cada um de vocês comigo para sempre.
4: A vaga aberta pela renúncia de Bruno Dantas será ocupada por uma nova indicação do Senado Federal. O indicado pelos senadores passa por votação do plenário, onde precisa de pelo menos 41 votos favoráveis. O TCU é composto por 9 ministros, 3 indicados pelo Senado, 3 pela Câmara dos Deputados e 3 pelo Presidente da República.
12: E a segurança pública pode ganhar novas regras com a PEC que muda a atuação do governo federal e dos estados no combate à criminalidade.
13: A chamada PEC da Segurança Pública é uma das prioridades do esforço concentrado do Senado e pode avançar nesta quarta-feira na Comissão de Constituição e Justiça. O repórter Márcio Maturana tem mais detalhes.
17: Punições mais severas para chefes do crime organizado, criações de polícias municipais e do Sistema Único de Segurança Pública, ampliação das atribuições da Polícia Rodoviária Federal. Tudo isso está na PEC da Segurança Pública, que está na pauta desta quarta-feira na Comissão de Constituição e Justiça e é uma das prioridades do Senado nesta semana de esforço concentrado, conforme anunciou o presidente do Congresso, Davi Alcolumbre.
18: A iniciativa de propor uma PEC da segurança que possa definitivamente esclarecer as atribuições dos entes subnacionais, municípios, estados e a União, naturalmente, era necessária para que o Estado brasileiro pudesse propor a criação de um Ministério da Segurança.
17: O relator, senador Rogério Carvalho, do PT de Sergipe, disse que pretende manter o texto aprovado em março pela Câmara dos Deputados para agilizar a tramitação.
12: Alertas de desaparecimento de crianças, idosos e pessoas com deficiência poderão ser enviados obrigatoriamente para celulares em todo o país. É o que prevê um projeto que pode ser votado pela Comissão de Segurança Pública do Senado.
13: O texto obriga operadoras de telefonia e internet a dispararem os alertas. Repórter César Mendes.
19: O projeto torna obrigatória a veiculação de avisos por todas as operadoras de telefonia e provedores de internet. Como explicou a senadora Damaris Alves, do Republicanos do Distrito Federal, relatora nas comissões de Direitos Humanos e de Ciência e Tecnologia.
20: Desapareceu uma criança aqui e imediatamente todos nós no nosso celular vamos receber um alerta que aqui na região uma criança desapareceu para que a gente já comece a ajudar a procurar.
19: O nome de alerta PRI, dado ao dispositivo, segundo Damaris, é uma referência a Priscila Belfort, desaparecida em 2004 no Rio de Janeiro, caso que permanece até hoje sem respostas definitivas da polícia. Depois de votado na Comissão de Segurança Pública, o texto será analisado pelo plenário.
12: O preço dos combustíveis pode cair ainda este ano com a possibilidade de redução de impostos federais.
13: Uma nova lei aprovada pelo Senado autoriza o governo a diminuir tributos sobre combustíveis para tentar conter os efeitos da alta internacional do petróleo. Repórter Patrícia Oliveira.
21: Já está em vigor a lei que permite ao governo federal reduzir impostos sobre a importação, produção e comercialização de óleo diesel rodoviário, biodiesel, gasolina, etanol e querosene de aviação. O objetivo é tentar reduzir os impactos do aumento internacional do preço do petróleo. A nova lei prevê que se os impostos sobre combustíveis fósseis, como a gasolina, forem reduzidos, a vantagem competitiva dos biocombustíveis terá que ser mantida. Assim, caso o imposto federal sobre a gasolina caia 30% ou mais em relação ao período anterior ao conflito no Oriente Médio, a cobrança sobre o etanol será zerada. Além disso, estão previstos até R$1,2 bilhão em auxílio para produtores e cooperativas de etanol hidratado. O projeto aprovado no Senado, que deu origem à lei, foi relatado pela senadora Tereza Leitão, do PT de Pernambuco, que apontou outros setores beneficiados.
0: Benefícios tributários relacionados à Política Nacional de Minerais Críticos e Estratégicos, ao Programa de Desenvolvimento da Indústria de Fertilizantes e à realização da Copa Feminina.
21: A lei ainda facilita a compra com suspensão de impostos de produtos agropecuários destinados à industrialização e à exportação.
13: Com edição de Paula Groba e trabalhos técnicos de Eliseu Caires, o Jornal do Senado fica por aqui. Acompanhe agora as notícias da Câmara dos Deputados. Boa noite.
1: Boa noite e até amanhã.
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2: Plenário da Câmara pode votar aposentadoria especial de várias categorias. Avança projeto de lei que prevê punição maior para agressor de advogadas. Deputados defendem melhorias na infraestrutura rodoviária e ferroviária.
6: Boa noite. Retomamos hoje o projeto de gravação de edições do Jornal Câmara dos Deputados em emissoras da Rede Câmara de Rádio. Este programa está sendo produzido diretamente da cidade de Salvador, com a participação do colega Samuel Barbosa, da Rádio Câmara Salvador. Eu sou Márcio Aquilissardi, bem-vindo, Samuel.
11: Boa noite, obrigado, Márcio. É uma honra profissional participar da apresentação desta edição do Jornal Câmara dos Deputados, dentro da Voz do Brasil. Vamos agora às notícias da Câmara dos Deputados. Coronel Crisóstomo, do PL de Rondônia, cobra revisão dos valores de pedágio cobrados na BR-364 e a realização de obras na rodovia. Ele afirma que a situação precária da estrada prejudica o transporte de cargas, comprometendo a logística e repassando custos para a população.
22: Hoje, não se pensa em tirar a concessão, mas que seja uma concessão adequada. É caro do jeito que está. Portanto, é uma luta dos parlamentares, é uma luta do povo, porque a rodovia, que nenhuma obra foi executada, a empresa entrou e já entrou cobrando sem fazer nenhuma obra estruturante. O que queremos? Que haja obras imediatamente, obras de duplicação, obras que sejam estruturantes, que possa facilitar o acesso das cidades para a BR ou da BR para a cidade. Então, isso é necessário.
6: Coronel Crisóstomo ressalta que a BR-364 é a principal rota de escoamento da produção agrícola de Rondônia e de estados vizinhos. O deputado destaca também a importância das obras para a segurança das famílias que passam pela estrada.
11: Beto Preto, do PSB do Paraná, sugere a criação de uma subcomissão para avaliar a concessão da malha ferroviária Sul, já que o contrato atual vence no início de 2027. Ele defende uma parceria entre órgãos de controle, trabalhadores e concessionárias para definir o novo modelo de operação.
23: Nós temos diversos pontos para serem debatidos e estamos já no final da concessão e não temos ainda um modelo que foi colocado às claras para o entendimento de todos. Veja, eu fui prefeito de um município ferroviário, que é o município de Apucarana, no norte do Paraná. Lá nós temos 12 quilômetros do perímetro urbano cortado por linhas férreas. Isso nós podemos transferir para outros municípios. Curitiba, por exemplo, tem várias linhas passando pelo perímetro urbano. Ponta Grossa, também no Paraná. Isso tudo tem que ser discutido, porque nós temos que entender qual é o projeto, modelo de concessão para os próximos anos.
6: Beto Preto alerta para os riscos diários da passagem de composições de carga dentro de grandes centros urbanos. O parlamentar acredita que a subcomissão vai colaborar para garantir transparência.

0: prevista no Código Penal para o crime de coação no curso do processo. Hoje, a pena para o delito é de 1 a 4 anos de reclusão e multa. Com a mudança, quando houver agressão ou ameaça a advogadas, poderá variar de 1 ano e 4 meses a 6 anos mais a multa. De acordo com a relatora na comissão, deputada Jaque Rocha, do PT do Espírito Santo, é comum que advogadas também recebam ameaças dos agressores como forma de intimidação, principalmente quando defendem vítimas de violência doméstica.
1: Quando uma profissional é ameaçada por defender uma mulher, a mensagem que o agressor tenta passar é de que ninguém está seguro para enfrentar a violência. Dificultar o trabalho da defesa ou até mesmo desestimular outras mulheres a denunciar os seus agressores. É isso que a gente visa coibir nesse projeto. Por isso, combater a intimidação, garantir que as vítimas tenham acesso à justiça e à proteção dos seus direitos, estendendo também às advogadas.
0: Ainda de acordo com Jaque Rocha, pesquisa da Universidade Federal de Alagoas aponta que 80% das advogadas já foram ameaçadas ao defenderem vítimas do sexo feminino, sobretudo em casos de violência doméstica e direito de família. O projeto aprovado também aumenta a pena para os crimes de feminicídio cometidos contra uma advogada pelo fato de estar defendendo outra mulher. Hoje, a condenação para feminicídio é de 20 a 40 anos de prisão. O texto prevê que a reclusão poderá variar entre 26 anos e meio e 60 anos. A proposta altera ainda a Lei Maria da Penha para garantir a concessão de medidas protetivas de urgência à advogada que sofrer violência ou ameaças ao defender outra mulher. Caso seja intimidada pelo agressor de sua cliente ou por representante dele, a profissional poderá solicitar à justiça o distanciamento físico obrigatório e a proibição imediata de qualquer contato por parte do acusado. O projeto que aumenta penas para agressores de advogadas ainda será analisado pela Comissão de Constituição e Justiça. Se aprovado, terá de ser votado também pelo plenário da Câmara antes de seguir para análise do Senado. Da Rádio Câmara de Brasília, Maria Neves.
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3: Educação. Maurício Neves, do PP de São Paulo, apresentou o projeto que reserva uma parcela dos recursos da educação para fortalecer a inclusão escolar de alunos com deficiência e autismo. Ele explica que a ideia é investir em profissionais de apoio, acessibilidade e salas de atendimento especializado.
4: Para Maurício Neves, a proposta também reforça a transparência na aplicação dos recursos e prevê formação continuada para professores da rede pública. O deputado acrescenta que a medida busca garantir que a inclusão escolar tenha estrutura adequada e acompanhamento permanente.
3: Agricultura. Fabricantes de produtos derivados de cacau terão até 8 de maio de 2027 para se adaptar às novas regras para produção e comercialização de chocolates e derivados no país. Daniel Almeida, do PCdoB da Bahia, destaca a importância da matéria aprovada na Câmara e no Senado este ano.
5: Hoje nós temos no mercado muito produto que se apresenta como chocolate e que não tem cacau. Então a regulamentação busca exatamente corrigir isso. Então quais são os principais beneficiários disso? Primeiro, o produtor de cacau, que está vivendo uma situação de preço baixo, exatamente porque estão substituindo o cacau com outras coisas na formulação desses produtos. Esses produtores vão se beneficiar. Na Bahia nós temos muitos produtores de cacau. E o consumidor,

0: terá, a lei também estabeleceu, no rótulo de cada produto, um espaço de pelo menos 15% daquele rótulo, com as informações precisas sobre a composição desse produto.
1: Daniel Almeida explica que para ser denominado chocolate, o produto deve ter pelo menos 35% de cacau em sua formulação e 25% para a versão ao leite. Ainda segundo o parlamentar, a nova lei prevê sanções para quem descumprir o padrão exigido.
2: Meio ambiente.
3: Padre João do PT de Minas Gerais alerta para os impactos das mudanças climáticas sobre populações vulneráveis. O deputado apresentou o projeto que insere na Política Nacional de Recursos Hídricos o programa Barraginhas e outras ecotécnicas para a recuperação hídrica.
4: O mundo passa por uma mudança e as pessoas não estão percebendo. E quem é mais prejudicado são os mais pobres, os vulneráveis, que às vezes estão em área de risco. Então, a iniciativa nossa tem sido um pouco na contenção de enchentes. Tem um projeto de lei nosso que cria o programa de barraginhas e as ecotécnicas. Ou seja, tanto evita as enchentes, porque segura a água de chuva, e ao mesmo tempo ela vai infiltrar durante dias ou até meses e perenizando as nascentes e recuperando nascentes. Então é uma ação de duplo efeito e que tramita e que já é reconhecida da sua importância.
1: Padre João também é autor de projeto que proíbe a pulverização foliar de agrotóxico que contenha o ingrediente ativo fipronil para evitar a morte de abelhas. Ele explica que a medida busca proteger os polinizadores, preservar a produção de alimentos e fortalecer a agricultura familiar.
2: Economia.
3: O Congresso Nacional aprovou em 2025 a ampliação da faixa de isenção do imposto de renda para trabalhadores que recebem até R$5.000 por mês. Para Reginaldo Lopes, do PT de Minas Gerais, a medida representa mais justiça tributária e redução das desigualdades.
1: Reginaldo Lopes reitera que a mudança vai reforçar o orçamento das famílias. O deputado acrescenta que o aumento da renda disponível pode se traduzir em mais qualidade de vida e em estímulo à economia com fortalecimento do consumo doméstico.
5: Tive a alegria de participar ativamente do projeto de reforma tributária sobre a renda, do imposto de renda. O que que significa na prática? É como se nós tivéssemos criado o 14º salário, essa renda disponível, que não será pago para o governo, vai transformar em qualidade de vida para as pessoas e para as famílias brasileiras. Portanto, um grande avanço na luta, no combate à desigualdade e na luta pela justiça social e justiça tributária.
3: Rodrigo Hollenberg, do PSB do Distrito Federal, defende a atualização do limite de faturamento anual do microempreendedor individual, que hoje é de R$81.000. Autor de proposta que eleva o teto para R$120.000, ele afirma que a medida traz mais segurança jurídica aos pequenos empreendedores.
1: Rodrigo Hollenberg comemora o anúncio da criação de uma comissão na Câmara para discutir o tema e diz que está confiante na aprovação da mudança. Na avaliação do deputado, a atualização do limite é necessária após anos sem reajuste no valor permitido para o MEI.
4: Isso será extremamente importante para dar segurança jurídica e para garantir que aquelas pessoas que batalham e batalham muito, utilizando de toda a sua capacidade de empreender, mas que são pequenos, que possam ali estar numa faixa de pagamento de imposto que seja correta, que não seja abusiva. Nós já estamos há muitos anos com esse limite de R$81.000 por ano e, portanto, nós precisamos atualizar esse limite.
3: Dal Barreto, do União da Bahia, apoia a lei complementar que ajusta as regras fiscais para viabilizar despesas com a ampliação da licença paternidade. A norma permite que os gastos com o benefício fiquem fora de uma das limitações previstas no arcabouço fiscal.
1: Dal Barreto avalia que a medida amplia a proteção aos pais, permitindo a licença paternidade de até 20 dias com pagamento durante o afastamento. O benefício dá maior participação nos cuidados com os filhos nos primeiros dias após o nascimento ou a adoção.
2: Votação.
3: Pode votar um projeto que reduz tempo de contribuição para aposentadoria especial de diversas categorias. O repórter Antônio Vital tem os detalhes.
6: O plenário da Câmara pode votar projeto que reduz o tempo de contribuição para aposentadoria especial de diversas categorias de trabalhadores expostos a riscos. A proposta já recebeu parecer favorável da Comissão de Previdência, Assistência Social, Infância, Adolescência e Família da Câmara. Nessa comissão, o texto apresentado pelo relator, deputado Pastor Eurico, do PSDB de Pernambuco, definiu o tempo de exposição a agentes nocivos que dá direito à aposentadoria especial de acordo com a profissão. para trabalhadores que operam no interior de Minas, esse tempo de serviço passa a ser de 15 anos. Já para aeronautas, técnicos radiológicos e fiscais agropecuários expostos a agentes biológicos, o tempo é de 25 anos. Também ganham direito à aposentadoria especial depois de 25 anos de serviço, vigilantes patrimoniais, encarregados de transporte de valores, guardas municipais, fiscais do trânsito, trabalhadores que operam geradores e linhas de transmissão elétricas, bem como aqueles que transportam pacientes, órgãos e insumos hospitalares. O projeto ganhou regime de urgência, o que permite que seja votado diretamente no plenário, sem passar pela análise das comissões permanentes da Câmara. O autor da proposta, deputado Alberto Fraga, do PL do Distrito Federal, explicou que diversas categorias perderam direito à aposentadoria especial com a reforma da Previdência em 2019. Ele pediu apoio do governo para a aprovação da proposta.
7: O governo vai ter que entrar nessa negociação porque é um projeto que visa tirar algumas injustiças que foram cometidas. Não se admite que alguém que exerce a sua profissão com risco de vida, ele não tenha uma aposentadoria especial. Não se admite que aquele que exerce a sua profissão sofrendo os riscos de uma grave doença, ele não tenha o amparo do governo federal ou da nossa legislação.
6: O regime de urgência foi aprovado de maneira simbólica pelo plenário, com voto contrário apenas do Novo. Deputados da base do governo também defenderam urgência para análise da proposta, mesmo sem se comprometerem em manter o texto original. Foi o que disse a deputada Jandira Fegali, do PCdoB do Rio de Janeiro.
8: Ele trata dos trabalhadores de transporte de valores, cujo risco é a vida, a integridade física, para além de outros agentes nocivos à vida e à saúde. Portanto, é muito importante que a gente consiga recuperar essa dificuldade desses trabalhadores que perderam a sua aposentadoria especial, que já tinham, e que perderam por conta da reforma da Previdência do ano de 2019. Com a reforma da Previdência, a situação deles piorou muito.
6: Ainda não há data para votação no plenário da Câmara do projeto que reduz o tempo de contribuição para a aposentadoria especial de diversas categorias de trabalhadores expostos a riscos. Da Rádio Câmara de Brasília, Antônio Vital.
2: Previdência.
1: Hilton Rocha, do MDB do Maranhão, apoia projeto que estabelece reajuste anual das aposentadorias acima de um salário mínimo, com base no Índice Nacional de Preços ao Consumidor. Ele argumenta que a medida preserva o poder de compra dos aposentados ao longo dos anos.
9: Para que você tenha uma ideia, hoje o teto da aposentadoria é R$ 8.475,55. Daqui a 5 anos, esse aposentado, ele vai estar recebendo 60% só do que ele recebe hoje. Ou seja, ele vai ter uma diminuição de quase 40%, ou mais de 40% do que ele recebe hoje. Então, para que não haja tanta perda do poder de compra que nós estamos estabelecendo em lei, que o Índice Nacional de Preço ao Consumidor, o INPC, seja adotado anualmente para o reajuste das aposentadorias.
3: E o do Rocha garante que a proposta não compromete o equilíbrio da Previdência, uma vez que há mais contribuintes do que beneficiários. Ele acredita que o combate às fraudes e às aposentadorias irregulares também é fundamental para evitar prejuízos ao sistema previdenciário.
1: Eunício Oliveira, do MDB do Ceará, apoia a votação do projeto que regulamenta a aposentadoria especial para os agentes comunitários de saúde e de combate às endemias. Pelo texto, mulheres poderão se aposentar aos 50 anos e homens aos 52, desde que comprovem no mínimo 20 anos de atuação.
3: Eunício Oliveira explica que a votação é necessária para dar efetividade a um direito já previsto na Constituição, mas que ainda depende de lei complementar para valer. De acordo com o parlamentar, a medida faz justiça a profissionais que atuam na linha de frente da saúde pública.
1: Termina agora esta edição especial do Jornal Câmara dos Deputados, produzida e apresentada pela Rádio Câmara de Brasília, em parceria com a Rádio Câmara Salvador, integrante da Rede Câmara de Rádio.
3: Eu agradeço ao Samuel e a toda a equipe da Câmara de Vereadores de Salvador pelo excelente trabalho conjunto.
1: Obrigado à Câmara dos Deputados por esta oportunidade. Este programa teve trabalhos técnicos de Wellington Teles e apresentação de Samuel Barbosa e Márcio Aquiles Sardi. Boa noite.
3: Muito boa noite. O Jornal Câmara dos Deputados volta amanhã. Você fica agora com o Minuto do TCU.
2: Minuto do TCU.
10: O Tribunal de Contas da União vai ouvir povos indígenas da Amazônia para conhecer os principais desafios enfrentados pelas comunidades e avaliar como o poder público tem respondido às demandas. O levantamento vai considerar temas como proteção dos territórios, saúde, educação, segurança, acesso a políticas públicas e preservação cultural. Para entender a realidade dessa população, o TCU vai realizar reuniões, entrevistas, oficinas e diálogos com lideranças, comunidades e organizações indígenas. 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

113.

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1: 8:19.
2: Eu queria queimar o filme desse cara na cidade toda, mas a verdade é que ele...

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13: 8:25.

0: 8:29.
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dá pra imitar. 8:33.

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1: 8:47.

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